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1: A previsão do estado do tempo para esta quarta-feira, dia 2 de setembro, é de céu pouco nublado ao Olimpo, com vento fraco a moderado do quadrante norte, superando de sudoeste na costa sul do Algarve durante a tarde e do quadrante leste nas terras altas até ao fim da manhã e para o final do dia. Há possibilidade de formação de neblina ou nevoeiro matinal em alguns locais do centro e do interior do Alentejo, também registando-se uma subida da temperatura máxima. O mar na costa sul registra ondas de sudoeste inferiores a 1 metro, a temperatura da água do mar ronda os 20 e 21 graus. A temperatura máxima prevista para Tavira é de 35 graus.
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10: Uma da manhã e 3 minutos. A continuação de uma boa madrugada na companhia da Gilão FM.

Obrigado pela sua companhia e pela sua preferência. Espero que esteja a gostar da nossa escolha musical. Eu sou o Jorge Sampaio e, como sempre, vou consigo até às 7 da manhã.

Uma da manhã e 22 minutos. A continuação de uma ótima noite, de uma ótima madrugada. Obrigado pela sua companhia aí desse lado. Vamos consigo até às 7 da manhã.

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2: Uma da manhã e 50 minutos. Até às 7 da manhã, a continuação de uma ótima madrugada. Obrigado pela boleia que nos vai dando.

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1: A previsão do estado do tempo para esta quarta-feira, dia 2 de setembro, é de céu pouco nublado ou limpo, com vento fraco a moderado do quadrante norte, superando de sudoeste na costa sul do Algarve durante a tarde e do quadrante leste nas terras altas até ao fim da manhã e para o final do dia. Há possibilidade de formação de neblina ou nevoeiro matinal em alguns locais do centro e do interior do Alentejo, também registando-se uma subida da temperatura máxima. O mar na costa sul registra ondas de sudoeste inferiores a 1 metro, a temperatura da água do mar ronda os 20 e 21 graus. A temperatura máxima prevista para Tavira é de 35 graus.
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7: Boa noite, são 2 horas e 2 minutos. A continuação de uma boa madrugada na companhia da Gilão FM.

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Uma vez mais a todos, muito boa noite, uma excelente madrugada. Obrigado pela sua companhia e pela sua preferência. Eu sou o Jorge Sampaio e, como sempre, vou consigo até às 7 da manhã.

0: Iguais.
1: Boa noite, são 2 horas e 20 minutos. A continuação de uma ótima noite, de uma ótima madrugada. Obrigado pela sua companhia aí desse lado. Vamos consigo até às 7 da manhã.

Tanto assim, nesta madrugada até às 7 da manhã. Continuação e uma ótima noite. Para si que está a trabalhar tal como nós, então aproveite-a da melhor forma. Um bom descanso, se for caso disso.

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1: Boa noite. São 2 horas e 48 minutos. Até às 7 da manhã. A continuação de uma ótima madrugada. Obrigado pela boleia que nos vai dando.

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1: A previsão do estado do tempo para esta quarta-feira, dia 2 de setembro, é de céu pouco nublado ao limpo, com vento fraco a moderado do quadrante norte, superando de sudoeste na costa sul do Algarve durante a tarde e do quadrante leste nas terras altas até ao fim da manhã e para o final do dia. Há possibilidade de formação de neblina ou nevoeiro matinal em alguns locais do centro e do interior do Alentejo, também registando-se uma subida da temperatura máxima. O mar da costa sul registra ondas de sudoeste inferiores a 1 metro, a temperatura da água do mar ronda os 20 e 21 graus. A temperatura máxima prevista para Tavira é de 35 graus.
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6: Boa noite, são 3 horas e 2 minutos. A continuação de uma boa madrugada na companhia da Gilão FM.

Quero que esteja para si a continuação de uma ótima madrugada, de uma ótima noite na companhia da Gilão FM. Até às 7 da manhã, como habitualmente acontece, com Jorge Sampaio.

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1: Boa noite, são 3 horas e 19 minutos. A continuação de uma ótima noite, de uma ótima madrugada. Obrigado pela sua companhia aí desse lado. Vamos consigo até às 7 da manhã.

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1: Boa noite. São 3 horas e 46 minutos. Até às 7 da manhã, a continuação de uma ótima madrugada. Obrigado pela boleia que nos vai dando.

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1: A previsão do estado do tempo para esta quarta-feira, dia 2 de setembro, é de céu pouco nublado ao Olimpo, com vento fraco a moderado do quadrante norte, superando de sudoeste na costa sul do Algarve durante a tarde e do quadrante leste nas terras altas até ao fim da manhã e para o final do dia. Há possibilidade de formação de nevoeiro ou nevoeiro matinal em alguns locais do centro e do interior do Alentejo, também registando-se uma subida da temperatura máxima. O mar na costa sul registra ondas de sudoeste inferiores a 1 metro, a temperatura da água do mar ronda os 20 e 21 graus. A temperatura máxima prevista para Tavira é de 35 graus.
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1: Bem-vindos. O Ministro da Agricultura e Mar, José Manuel Fernandes, visitou as obras de modernização do aproveitamento hidroagrícola do Alvor. Estas obras de modernização vão permitir reduzir em cerca de 60% as perdas de água no sistema, o equivalente a uma poupança de 19 milhões de metros cúbicos por ano. A intervenção, considerada uma das obras mais importantes de modernização do regadio atualmente em curso no Algarve, representou um investimento de cerca de 15 milhões de euros. O Ministro da Agricultura e Mar visitou as obras na manhã de 28 de agosto, acompanhado pelo Presidente da CCDR Algarve, José Polinário, pelo Vice-Presidente Fernando Severino, pelo Diretor-Geral da Direção de Agricultura e Desenvolvimento Rural, José Eduardo Reis, e pelos Presidentes das Câmaras de Portimão e Lagos, respectivamente Álvaro Bila e Hugo Pereira. Também contou com a visita do deputado do PSD, Cristóvão Norte, e também do Presidente da Associação de Regantes e Beneficiários do Alvor, Joaquim Calado. Para o Ministro da Agricultura e Mar, José Manuel Fernandes, é necessário fazer uma gestão inteligente da água, garantindo a utilização para o consumo humano, a agricultura, a indústria, o turismo, o ambiente e a proteção civil. Estas obras de requalificação ainda se encontram na primeira fase, onde se inclui a construção do novo reservatório, de uma estação elevatória e de uma estação de filtragem. Também está prevista a modernização de 2 km do canal condutor geral, através da instalação de condutas fechadas no interior do canal existente. Este projeto também contempla a instalação de painéis fotovoltaicos para funcionar como apoio à estação elevatória e reduzir os custos. E, para o Ministro, o investimento na modernização das infraestruturas de regadio deve ser encarado como uma forma de garantir maior eficiência na utilização de um recurso cada vez mais escasso. O aproveitamento hidroagrícola do Alvor está associado à barragem da Bravura, construída em 1958, e serve um perímetro de rega originalmente para 1.800 hectares, abrangendo centenas de beneficiários. Ainda está prevista uma segunda fase da modernização desta infraestrutura, estimada em 40 milhões de euros, para continuar a aumentar a eficiência do sistema. Silves assinava um dia do

0: município, esta quinta-feira, dia 3 de setembro, mas a programação conta com 3 dias de animação e já inicia-se amanhã, dia 2 de setembro, com a inauguração da exposição de fotografia Surrealismo do fotógrafo silvense André Boto na Biblioteca de Silves. Ao longo da noite, pelas 9h30, o Castelo de Silves recebe um concerto da banda da Sociedade Filarmónica Silvense, com a participação da cantora Sofia Escobar, e a entrada é livre. Mais concretamente no dia do município, dia 3 de setembro, esta quinta-feira, as comemorações começam no Salão Nobre dos Passos do Conselho, às 10h30 da manhã, com a assinatura do contrato de doação do espólio documental e arquivo visítico do Museu da Cortiça. Este momento é aberto ao público e pretende assinalar uma nova etapa na preservação e valorização da memória do Conselho. A programação continua às 5 da tarde, no Centro de Exposições da Alcantaria, que acolhe a apresentação do livro Cartas ao Remetente e outros estilhaços da autoria do escritor silvense Manuel Neto dos Santos. À noite fica marcada pela cerimónia das distinções de mérito municipal, às 9 da noite no Castelo de Silves, seguindo-se às 10 da noite no Castelo o concerto de A Garota Não. As comemorações incluem ainda o 36º aniversário do Museu Municipal de Arqueologia de Silves, que entre 3 e 6 de setembro o museu terá entrada livre. No último dia, a programação prossegue com visitas acompanhadas ao Poço Cisterna entre as 10 e as 13 e das 15 às 18 horas. A iniciativa é dirigida a todas as idades e pretende dar a conhecer este testemunho do património histórico e arqueológico da cidade. Por fim, às 9h30 da noite, o Museu Municipal de Arqueologia de Silves recebe o espetáculo Evocação ao Povo Cisterna às 9h30 da noite, no dia 4 de setembro, protagonizado pela bailarina Mónica Pereira e pelo músico Usam Umami. As comemorações do aniversário terminam às 10h30 da noite com o tradicional corte do bolo e também um brinde com espumante. As iniciativas têm todas entrada gratuita e abertas à comunidade, e o município de Silves também disponibiliza mais informações nas páginas oficiais do município de Silves.
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0: Os turistas portugueses continuam a dar um forte contributo para o turismo do Algarve. Os números do mês de julho de 2026 superam os números de 2025, com o número dos hóspedes residentes em Portugal a aumentar 4,4%, assim como as dormidas, que aumentaram 3,9%. Segundo dados do Instituto Nacional de Estatística, o Algarve recebeu 685 mil hóspedes em julho e registrou também cerca de 3 milhões de dormidas, um novo máximo histórico para a região. Nos primeiros 7 meses do ano, a região acumulou 11,8 milhões de dormidas, mais 1,8% do que no mesmo período de 2025. Os proveitos do alojamento turístico ultrapassaram pela primeira vez os 1 milhões de euros, com um crescimento de 7,5%. O Algarve registrou ainda o maior rendimento médio por quarto do país. Em julho, o valor por quarto ocupado atingiu os 203 euros. A Albufeira destacou-se também, com cerca de 1,1 milhões de dormidas em julho, sendo o segundo município português com maior atividade turística, apenas atrás de Lisboa. Para o presidente da região de turismo do Algarve, André Gomes, estamos perante um ano em que o Algarve continua a crescer em procura, mas sobretudo em valor. Superámos pela primeira vez os 1 milhão de euros de proveitos até julho e alcançámos também um novo máximo de dormidas para este mês e apresentamos os maiores rendimentos por quarto do país. Para André Gomes, também são resultados que demonstram a solidez do destino e o contributo conjunto do mercado nacional e dos mercados internacionais para um desempenho turístico mais positivo.
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0: O Santaluziense venceu a segunda edição do Youth Masters de Futsal após vencer o Portimonense por 6-3 na final. O torneio, que realizou-se no passado sábado, dia 29 de agosto, a equipa de Santa Luzia conseguiu recuperar uma desvantagem de 2-0 e assim conquistando o troféu. Com o triunfo, o Santaluziense sucede ao vencedor da primeira edição, o Portimonense, e conquista assim pela primeira vez o Youth Masters de Futsal. Pomos ponto final neste espaço de informação, desejando-lhe a continuação de uma boa semana com a sua rádio.
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2: 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Boa noite. São 4 horas e 9 minutos. A continuação de uma boa madrugada na companhia da Gilão FM.

Obrigado pela sua companhia e pela sua preferência. Continuação de uma ótima madrugada e uma ótima noite na companhia da Chilão FM. Até às 7 da manhã, como habitualmente acontece, com Jorge Sampaio.

Boa noite. São 4 horas e 24 minutos. A continuação de uma ótima noite, de uma ótima madrugada. Obrigado pela sua companhia aí desse lado. Vamos consigo até às 7 da manhã.

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1: Obrigado pela sua companhia e pela sua preferência. Espero que esteja a gostar da nossa escolha musical. Eu sou o Jorge Sampaio e, como sempre, vou consigo até às 7 da manhã.

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1: Obrigado pela sua companhia e pela sua preferência. Eu sou o Jorge Sampaio e, como sempre, vou consigo até às 7 da manhã.

0: São 5 horas.
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2: A previsão do estado do tempo para esta quarta-feira, dia 2 de setembro, é de céu pouco nublado ao ímpo, com vento fraco a moderado do quadrante norte, superando de sudoeste na costa sul do Algarve durante a tarde e do quadrante leste nas terras altas até ao fim da manhã e para o final do dia. Há possibilidade de formação de nevoeiro ou nevoeiro matinal em alguns locais do centro e do interior do Alentejo, também registando-se uma subida da temperatura máxima. O mar na costa sul registra ondas de sudoeste inferiores a 1 metro, a temperatura da água do mar ronda os 20 e 21 graus. A temperatura máxima prevista para Tavira é de 35 graus.
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3: 12ª-feira da Dieta Mediterrânica, encontro de culturas, tradições e gerações em Tavira de 3 a 6 de setembro. Ao longo de 4 dias, o Centro Histórico transforma-se num espaço de encontro e celebração deste estilo de vida, afirmando a Dieta Mediterrânica não apenas como um modelo alimentar, mas também como património cultural vivo, assente na convivialidade, partilha, relação com o território, transmissão de sabores entre gerações e no respeito pela diversidade de culturas mediterrânicas. Com uma programação diversificada, a feira conta com cerca de 200 expositores representativos de artesanato, doçaria tradicional e produtos locais, aos quais se juntam cerca de 40 expositores institucionais. Dentre os nomes de destaque, na animação, a Praça da República recebe os vizinhos Carolina Deslandes, Marco Rodrigues e Diogo Pissarra. O palco do Castelo acolhe 4 concertos internacionais que convidam a viajar pelas sonoridades e tradições musicais do Mediterrâneo. 12ª-feira da Dieta Mediterrânica apresenta uma programação que atravessa diferentes espaços, linguagens artísticas e dimensões. 4 dias que possibilitam a descoberta de património, história, saborear a gastronomia, assistir a concertos, participar em oficinas, conhecer artistas e tradições de diferentes países e viver a autenticidade da cultura reconhecida pela Unesco como Património Cultural e Material da Humanidade. Entrada livre de 3 a 6 de setembro, 12ª-feira da Dieta Mediterrânica, em Tavira. Mercadinhos de Castro Marim, Odeleite e Azinhal decorrem mensalmente. O Mercadinho na Aldeia, em Odeleite, decorre no primeiro domingo de cada mês, enquanto em Castro Marim acontece no segundo sábado do mês, ao mesmo tempo que a Feira das Velharias. No Azinhal, há mercado no último domingo do mês. De 2 a 5 de agosto, o 21º Torneio de Futsal Vila de Luz de Tavira. É uma organização dos Senambos Futsal Luzense Associação. Feira Franca Anual de Santo Estevão acontece de 18 a 20 de setembro. Na sexta-feira, dia 18, atuação do grupo de cantares Vozes do Barrocal, baile com Silvino Campos e concerto com os Íris. Sábado, dia 19, grupo de cantares Lado a Lado, baile com o do Reflexo e o concerto de Rosinha. No domingo, dia 20, o grupo de cantares Pérolas do Gilão, baile com Tons de Baile e o concerto de Léo e Leandro. Organização da Junta de Freguesia de Santo Estevão. Feira Franca Anual, de 18 a 20 de setembro. 13º Convívio Motar dos Motomanos, dias 4 e 5 de setembro, no Largo da República, em Luz de Tavira. Dia 4 de setembro, há baile com Nelson Santos. No sábado, e a partir das 2 da tarde, é o Convívio Motar, no Largo da República, com entradas livres. A participação de várias bandas, o desfile motar, o porco no espeto e muita animação. É a organização dos Motomanos, este seu 13º Convívio Motar, dias 4 e 5 de setembro, em Luz de Tavira. Festa em honra de Nossa Senhora da Saúde e São Luís, dias 12 e 13 de setembro, no sítio de São Marcos, a Seca, organização da Comissão de Festas de Nossa Senhora da Saúde e Paróquia de Tavira. Sábado, dia 12, torneio de petanca, largada de porcos, baile com o grupo Gerações e atuação de Tânia. Domingo, dia 13 de setembro, a partir das 5h30 da tarde, Eucaristia Solene, às 6h30, procissão em honra de Nossa Senhora da Saúde e São Luís, acompanhada pela banda de Tavira. Às 20h, atuação da fadista Teresa Viola, acompanhada dos músicos Zé Pinto e Jorge Pinto. Seguir-se-á baile com os Acordeon Anima. É a festa em honra de Nossa Senhora da Saúde e São Luís, dias 12 e 13 de setembro, sítio de São Marcos, a Seca, Tavira.

0: 27º passeio de cicloturismo do Núcleo de Cicloturismo de Luz de Tavira. Acontece dia 6 de setembro, a partir das 9 horas, com partida no Largo da República, em Luz de Tavira. Os interessados em participar devem efetuar a sua inscrição, contatando a organização, o Núcleo de Cicloturismo de Luz de Tavira. Por Tavira, até 30 de dezembro, exposição permanente Judeus em Tavira, fragmentos de uma história, para visitar no núcleo islâmico do Museu Municipal. Até 15 de setembro, Ciência Viva no Verão, na sua 30ª edição, a iniciativa do Centro de Ciência Viva de Tavira. Até o final de setembro, mostras de artesanato, que acontecem diariamente entre o Jardim da Lagoa e o Jardim das Palmeiras. Até 24 de outubro, exposição Uma Árvore, da autoria de Daniel Moreira e Rita Castro Neves, para visitar no Museu Municipal de Tavira, Palácio da Galeria. Domingo, e a partir das 7h30 da tarde, no âmbito da Feira da Dieta Mediterrânica, há fado com Helena Candeias, Melissa Simplício, Pedro Viola, Sara Gonçalves e Teresa Viola, é junto da Igreja da Misericórdia, com a participação especial de Emanuel Neto e Carlos Manuel Proença. A partir das 20h30, concerto com Raia, no palco junto ao Mercado da Ribeira. Às 21h30, Melina da Grécia apresenta-se no palco junto ao Castelo de Tavira. Já às 22h30, o concerto com Diogo Pissarra na Praça da República. Sábado, Supernovas é o baile tradicional no Jardim do Coreto. Há ainda atuação do grupo coral Os Arraianos de Vila Verde de Ficalho no Jardim do Coreto. Oficina de danças francesas no Jardim do Coreto, a partir das 19h30, às 20h30, concerto com o Gajo, no palco do Espaço da Antiga Lota, junto ao Mercado da Ribeira. Às 21h30, concerto de Ali Dogan, com o trio mais Mário Pousada, é no palco do Castelo. Às 22h30, concerto com Marco Rodrigues, na Praça da República. Sexta-feira terá do baile tradicional no Jardim do Coreto, ainda a apresentação dos princípios da dieta mediterrânica pela ULS Algarve é no Jardim do Coreto, demonstração da construção de um prato mediterrânico. Às 19 horas, demonstração de atividade física no Jardim das Palmeiras. À oficina de danças italianas com Frederica Luani no Jardim das Palmeiras. Ainda concerto com Cristina Clara, no palco do Espaço da Antiga Lota, junto ao Mercado da Ribeira. Às 21h30, Baro Drom Orquestra de Itália apresenta-se no palco do Castelo e às 22h30, o arranque do concerto de Carolina Deslandes na Praça da República. Já na quinta-feira, há baile tradicional com Trigueirinha de Portugal no Jardim do Coreto, oficinas danças portuguesas com Diana Acevedo. Às 19h30, há fado com Helena Candeias, Melissa Simplício, Pedro Viola, Sara Gonçalves e Teresa Viola, junto à Igreja da Misericórdia, com participação especial de José Manuel Neto e Carlos Manuel Proença. A partir das 21h30, concerto com crua no palco, junto ao Mercado da Ribeira. E às 22h30, o concerto com os vizinhos. Isto inserido na Feira da Dieta Mediterrânica, na 12ª edição. Esta quarta-feira, a partir das 10 da noite, há música em Cabanas de Tavira, atuação dos Triudos Banda.
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3: Boa noite, são 5h08. Até às 7 da manhã, a continuação de uma ótima madrugada. Obrigado pela boleia que nos vai dando.

Uma vez mais a todos, muito boa noite, uma excelente madrugada. Obrigado pela sua companhia e pela sua preferência. Eu sou o Jorge Sampaio e, como sempre, vou consigo até às 7 da manhã.

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1: Vamos assim, nesta madrugada até às 7 da manhã. Continuação de uma ótima noite. Para si que está a trabalhar tal como nós, então aproveite-a da melhor forma. Bom descanso, se for caso disso.

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5: Onde quer que esteja, para si, a continuação de uma ótima madrugada, de uma ótima noite na companhia da Gilão FM. Até às 7 da manhã, como habitualmente acontece, com Jorge Sampaio.

0: quadrante sudoeste na costa sul do Algarve durante a tarde e do quadrante leste nas terras altas até ao fim da manhã e para o final do dia. Há possibilidade de formação de neblina ou nevoeiro matinal em alguns locais do centro e do interior do Alentejo, também registando-se uma subida da temperatura máxima. O mar da costa sul registra ondas de sudoeste inferiores a 1 metro, a temperatura da água do mar ronda os 20 e 21 graus. A temperatura máxima prevista para Tavira é de 35 graus.
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0: Bem-vindos. O Ministro da Agricultura e Mar, José Manuel Fernandes, visitou as obras de modernização do aproveitamento hidroagrícola do Alvor. Estas obras de modernização vão permitir reduzir em cerca de 60% as perdas de água no sistema, o equivalente a uma poupança de 19 milhões de metros cúbicos por ano. A intervenção, considerada uma das obras mais importantes de modernização do regadio atualmente em curso no Algarve, representou um investimento de cerca de 15 milhões de euros. O Ministro da Agricultura e Mar visitou as obras na manhã de 28 de agosto, acompanhado pelo Presidente da CCDR Algarve, José Polinário, pelo Vice-Presidente Fernando Severino, pelo Diretor-Geral da Direção de Agricultura e Desenvolvimento Rural, José Eduardo Reis, e pelos Presidentes das Câmaras de Portimão e Lagos, respectivamente Álvaro Bila e Hugo Pereira. Também contou com a visita do deputado do PSD, Cristóvão Norte, e também do Presidente da Associação de Regantes e Beneficiários do Alvor, Joaquim Calado. Para o Ministro da Agricultura e Mar, José Manuel Fernandes, é necessário fazer uma gestão inteligente da água, garantindo a utilização para o consumo humano, a agricultura, a indústria, o turismo, o ambiente e a proteção civil. Estas obras de requalificação ainda se encontram na primeira fase, onde se inclui a construção do novo reservatório, de uma estação elevatória e de uma estação de filtragem. Também está prevista a modernização de 2 km do canal condutor geral, através da instalação de condutas fechadas no interior do canal existente. Este projeto também contempla a instalação de painéis fotovoltaicos para funcionar como apoio à estação elevatória e reduzir os custos. E, para o Ministro, o investimento na modernização das infraestruturas de regadio deve ser encarado como uma forma de garantir maior eficiência na utilização de um recurso cada vez mais escasso. O aproveitamento hidroagrícola do Alvor está associado à barragem da Bravura, construída em 1958, e serve um perímetro de rega originalmente para 1.800 hectares, abrangendo centenas de beneficiários. Ainda está prevista uma segunda fase da modernização desta infraestrutura, estimada em 40 milhões de euros, para continuar a aumentar a eficiência do sistema. Silves assinava o dia do município esta quinta-feira, dia 3 de setembro, mas a programação conta com 3 dias de animação e já inicia-se amanhã, dia 2 de setembro, com a inauguração da exposição de fotografia Surrealismo do fotógrafo silvense André Boto na Biblioteca de Silves. Ao longo da noite, pelas 9h30, o Castelo de Silves recebe um concerto da banda da Sociedade Filarmónica Silvense, com a participação da cantora Sofia Escobar, e a entrada é livre. Mais concretamente, no dia do município, dia 3 de setembro, esta quinta-feira, as comemorações começam no Salão Nobre dos Espaços do Conselho, às 10h30 da manhã, com a assinatura do contrato de doação do espólio documental e arquivisítico do Museu da Cortiça. Este momento é aberto ao público e pretende assinalar uma nova etapa na preservação e valorização da memória do Conselho. A programação continua às 5 da tarde, no Centro de Exposições de Alcantaria, que acolhe a apresentação do livro Cartas ao Remetente e outros estilhaços da autoria do escritor silvense Manuel Neto dos Santos. A noite fica marcada pela cerimónia das distinções de mérito municipal, às 9 da noite no Castelo de Silves, seguindo-se às 10 da noite no Castelo o concerto de A Garota Não. As comemorações incluem ainda o 36º aniversário do Museu Municipal de Arqueologia de Silves, que entre 3 e 6 de setembro o museu terá entrada livre. No último dia, a programação prossegue com visitas acompanhadas ao Poço Cisterna entre as 10 e as 13 e das 15 às 18 horas. A iniciativa é dirigida a todas as idades e pretende dar a conhecer este testemunho do património histórico e arqueológico da cidade. Por fim, às 9h30 da noite, o Museu Municipal de Arqueologia de Silves recebe o espetáculo Evocação ao Povo Cisterna às 9h30 da noite, no dia 4 de setembro, protagonizado pela bailarina Mónica Pereira e pelo músico Usam Umami. As comemorações do aniversário terminam às 10h30 da noite com o tradicional corte do bolo e também um brinde com espumante. As iniciativas têm todas entrada gratuita e abertas à comunidade, e o município de Silves também disponibiliza mais informações nas páginas oficiais do município de Silves.
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1: Os turistas portugueses continuam a dar um forte contributo para o turismo do Algarve. Os números do mês de julho de 2026 superam os números de 2025, com o número dos hóspedes residentes em Portugal a aumentar 4,4%, assim como as dormidas, que aumentaram 3,9%. Segundo dados do Instituto Nacional de Estatística, o Algarve recebeu 685 mil hóspedes em julho e registrou também cerca de 3 milhões de dormidas, um novo máximo histórico para a região. Nos primeiros 7 meses do ano, na região acumulou 11,8 milhões de dormidas, mais 1,8% do que no mesmo período de 2025. Os proveitos do alojamento turístico ultrapassaram pela primeira vez os 1.000 milhões de euros, com um crescimento de 7,5%. O Algarve registrou ainda o maior rendimento médio por quarto do país. Em julho, o valor por quarto ocupado atingiu os 203 euros. Albufeira destacou-se também, com cerca de 1,1 milhões de dormidas em julho, sendo o segundo município português com maior atividade turística, apenas atrás de Lisboa. Para o presidente da região de turismo do Algarve, André Gomes, estamos perante um ano em que o Algarve continua a crescer em procura, mas sobretudo em valor. Superámos pela primeira vez os 1.000 milhões de euros de aproveite-se até julho e alcançámos também um novo máximo de dormidas para este mês e apresentamos os maiores rendimentos por quarto do país. Para André Gomes também são resultados que demonstram a solidez do destino e o contributo conjunto do mercado nacional e dos mercados internacionais para um desempenho turístico mais positivo.
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1: O Santaluziense venceu a segunda edição do Youth Masters de Futsal após vencer o Portimonense por 6-3 na final. O torneio, que realizou-se no passado sábado, dia 29 de agosto, a equipa de Santa Luzia conseguiu recuperar uma desvantagem de 2-0 e assim conquistando o troféu. Com o triunfo, o Santa Luziense sucede ao vencedor da primeira edição, o Portimonense, e conquista assim pela primeira vez o Youth Masters de Futsal. Pomos ponto final neste espaço de informação, desejando-lhe a continuação de uma boa semana com a sua rádio.
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6: Bom dia, são 6 horas. E 8 minutos. A continuação de uma ótima noite, de uma ótima madrugada. Obrigado pela sua companhia aí desse lado. Vamos consigo até às 7 da manhã.

Bom dia, são 6:25. Até às 7 da manhã, a continuação de uma ótima madrugada. Obrigado pela boleia que nos vai dando.

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5: Obrigado pela sua companhia e pela sua preferência. Continuação de uma ótima madrugada, de uma ótima noite na companhia da Gilão FM. Até às 7 da manhã, como habitualmente acontece, com Jorge Sampaio.

Obrigado pela sua companhia e pela sua preferência. Espero que esteja a gostar da nossa escolha musical. Eu sou o Jorge Sampaio e, como sempre, vou consigo até às 7 da manhã.

0: Bom dia, são 7 horas.
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2: A previsão do estado do tempo para esta quarta-feira, dia 2 de setembro, é de céu pouco nublado ao ímpo, com vento fraco a moderado do quadrante norte, superando de sudoeste na costa sul do Algarve durante a tarde e do quadrante oeste nas terras altas até ao fim da manhã e para o final do dia. Há possibilidade de formação de neblina ou nevoeiro matinal em alguns locais do centro e do interior do Alentejo. Também

setembro. Ao longo de 4 dias, o Centro Histórico transforma-se num espaço de encontro e celebração deste estilo de vida, afirmando a dieta mediterrânica não apenas como um modelo alimentar, mas também como património cultural vivo, assente na convivialidade, partilha, relação com o território, transmissão de sabores entre gerações e no respeito pela diversidade de culturas mediterrânicas. Com uma programação diversificada, a feira conta com cerca de 200 expositores representativos de artesanato, doçaria tradicional e produtos locais, aos quais se juntam cerca de 40 expositores institucionais. Dentre os nomes de destaque, na animação, a Praça da República recebe os vizinhos Carolina Deslandes, Marco Rodrigues e Diogo Pissarra. O palco do Castelo acolhe 4 concertos internacionais que convidam a viajar pelas sonoridades e tradições musicais do Mediterrâneo. 12ª Feira da Dieta Mediterrânica apresenta uma programação que atravessa diferentes espaços, linguagens artísticas e dimensões. 4 dias que possibilitam a descoberta de património, história, saborear a gastronomia, assistir a concertos, participar em oficinas, conhecer artistas e tradições de diferentes países e viver a autenticidade da cultura reconhecida pela Unesco como Património Cultural e Material da Humanidade. Entrada livre de 3 a 6 de setembro, 12ª Feira da Dieta Mediterrânica, em Tavira. Mercadinhos de Castro Marim, Odeleite e Azinhal decorrem mensalmente. O Mercadinho na Aldeia, em Odeleite, decorre no primeiro domingo de cada mês, enquanto em Castro Marim acontece no segundo sábado do mês, ao mesmo tempo que a Feira das Velharias. No Azinhal, há mercado no último domingo do mês. De 2 a 5 de agosto, o 21º Torneio de Futsal Vila de Luz de Tavira é uma organização dos Sonâmbulos Futsal Luzense Associação. Feira Franca Anual de Santo Estevão acontece de 18 a 20 de setembro. Na sexta-feira, dia 18, atuação do grupo Cantares Vozes do Barrocal, baile com Silvino Campos e concerto com os Íris. Sábado, dia 19, grupo de Cantares Lado a Lado, baile com o do Reflexo e o concerto de Rosinha. No domingo, dia 20, o grupo de Cantares Pérolas do Gilão, baile com Tons de Baile e o concerto de Léo e Leandro. Organização da Junta de Freguesia de Santo Estevão. Feira Franca Anual, de 18 a 20 de setembro. 13º Convívio Motar dos Motomanos, dias 4 e 5 de setembro, no Largo da República, em Luz de Tavira. Dia 4 de setembro, há baile com Nelson Santos. No sábado, e a partir das 2 da tarde, é o Convívio Motar, no Largo da República, com entradas livres, a participação de várias bandas, o desfile motar, o porco no espeto e muita animação. É a organização dos Motomanos, este seu 13º Convívio Motar, dias 4 e 5 de setembro, em Luz de Tavira. Festa em honra de Nossa Senhora da Saúde e São Luís, dias 12 e 13 de setembro, no sítio de São Marcos, a Seca, organização da Comissão de Festas de Nossa Senhora da Saúde e Paróquia de Tavira. Sábado, dia 12, torneio de petanca, largada de porcos, baile com o Grupo Gerações e atuação de Tânia. Domingo, dia 13 de setembro, a partir das 5h30 da tarde, Eucaristia Solene, às 6h30, procissão em honra de Nossa Senhora da Saúde e São Luís, acompanhada pela banda de Tavira. Às 20h, atuação da fadista Teresa Viola, acompanhada dos músicos Zé Pinto e Jorge Pinto. Seguir-se-á baile com os Acorde Anima. É a festa em honra de Nossa Senhora da Saúde e São Luís, dias 12 e 13 de setembro, sítio de São Marcos, a Seca, Tavira. 27º Passeio de Cicloturismo do Núcleo de Cicloturismo de Luz de Tavira. Acontece dia 6 de setembro, a partir das 9h, com partida no Largo da República, em Luz de Tavira. Os interessados em participar devem efetuar a sua inscrição, contatando a organização, o Núcleo de Cicloturismo de Luz de Tavira. Por Tavira, até 30 de dezembro, exposição permanente Judeus em Tavira, fragmentos de uma história, para visitar no Núcleo Islâmico do Museu Municipal. Até 15 de setembro, Ciência Viva no Verão, na sua 30ª edição, a iniciativa do Centro de Ciência Viva de Tavira. Até o final de setembro, mostras de artesanato, que acontecem diariamente entre o Jardim da Lagoa e o Jardim das Palmeiras. Até 24 de outubro, exposição Uma Árvore, da autoria de Daniel Moreira e Rita Castro Neves, para visitar no Museu Municipal de Tavira, Palácio da Galeria. Domingo, e a partir das 7h30 da tarde, no âmbito da Feira da Dieta Mediterrânica, há fado com Helena Candeias, Melissa Simplício, Pedro Viola, Sara Gonçalves e Teresa Viola, é junto da Igreja da Misericórdia, com a participação especial de Emanuel Neto e Carlos Manuel Proença. A partir das 20h30, concerto com Raia, no palco junto ao Mercado

0: da Ribeira. Às 21h30, Melina da Grécia apresenta-se no palco junto ao Castelo de Tavira. Já às 22h30, o concerto com Diogo Pissarra na Praça da República. Sábado, Supernovas é o baile tradicional no Jardim do Coreto. Há ainda atuação do grupo coral Os Arraianos de Vila Verde de Ficalho no Jardim do Coreto. Oficina de danças francesas no Jardim do Coreto, a partir das 19h30, às 20h30, concerto com o Gajo, no palco do Espaço da Antiga Lote, junto ao Mercado da Ribeira. Às 21h30, concerto de Ali Dogan, com trio mais Mário Pousada, é no palco do Castelo. Às 22h30, concerto com Marco Rodrigues, na Praça da República. Sexta-feira terá do baile tradicional no Jardim do Coreto, ainda a apresentação dos princípios da dieta mediterrânica pela ULS Algarve, é no Jardim do Coreto, demonstração da construção de um prato mediterrânico. Às 19h, demonstração de atividade física no Jardim das Palmeiras. A oficina de danças italianas com Frederica Luani no Jardim das Palmeiras. Ainda concerto com Cristina Clara no palco do Espaço da Antiga Lota, junto ao Mercado da Ribeira. Às 21h30, Barodrome Orquestra de Itália apresenta-se no palco do Castelo e às 22h30, o arranque do concerto de Carolina Deslandes na Praça da República. Já na quinta-feira, há baile tradicional com Trigueirinha de Portugal no Jardim do Coreto, oficinas danças portuguesas com Diana Acevedo. Às 19h30, há Fado, com Helena Candeias, Melissa Simplício, Pedro Viola, Sara Gonçalves e Teresa Viola, junto à Igreja da Misericórdia, com participação especial de José Manuel Neto e Carlos Manuel Proença. A partir das 21h30, concerto com Crua, no palco, junto ao Mercado da Ribeira. E às 22h30, o concerto com os Vizinhos. Isto inserido na Feira da Dieta Mediterrânica, na 12ª edição. Esta quarta-feira, a partir das 10 da noite, há música em Cabanas de Tavira, atuação dos Triudos Banda.
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3: São 7 horas e 9 minutos. Tenha uma ótima...

0: Mercados de Castro Marim, com mais dinâmica e atratividade. Mas com a mesma tradição, os mercados mensais de Castro Marim, Odeleite e Azinhal. A organização do município de Castro Marim oferece uma nova imagem, uniformizando os três mercados do concelho, atraindo um novo público e apresentando as tradições da Serra do Concelho através dos produtos, das gentes, dos costumes, da história e da música. O Mercadinho na Aldeia, em Odeleite, sempre no primeiro domingo de cada mês. Em Castro Marim, no segundo sábado do mês, ao mesmo tempo que a Feira das Velharias. E no Azinhal, mercado no último domingo do mês. Visite Castro Marim e adquira o que de melhor se produz.
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0: Bom dia, são 8 horas.
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3: A previsão do estado do tempo para esta quarta-feira, dia 2 de setembro, é de céu pouco nublado ao limpo, com vento fraco a moderado do quadrante norte, superando de sudoeste na costa sul do Algarve durante a tarde e do quadrante leste nas terras altas até ao fim da manhã e para o final do dia. Há possibilidade de formação de neblina ou nevoeiro matinal em alguns locais do centro e do interior do Alentejo, também registando-se uma subida da temperatura máxima. O mar na costa sul registra ondas de sudoeste inferiores a 1 metro, a temperatura da água do mar ronda os 20 e 21 graus. A temperatura máxima prevista para Tavira é de 35 graus.
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3: Bem-vindos. O Ministro da Agricultura e Mar, José Manuel Fernandes, visitou as obras de modernização do aproveitamento hidroagrícola.

0: O Ministro da Agricultura e Mar visitou as obras na manhã de 28 de agosto, acompanhado pelo Presidente da CCDR Algarve, José Apolinário, pelo Vice-Presidente Fernando Severino, pelo Diretor-Geral da Direção de Agricultura e Desenvolvimento Rural, José Eduardo Reis, e pelos Presidentes das Câmaras de Portimão e Lagos, respectivamente Álvaro Bila e Hugo Pereira. Também contou com a visita do deputado do PSD, Cristóvão Norte, e também do Presidente da Associação de Regantes e Beneficiários do Alvor, Joaquim Calado. Para o Ministro da Agricultura e Mar, José Manuel Fernandes, é necessário fazer uma gestão inteligente da água, garantindo a utilização para o consumo humano, a agricultura, a indústria, o turismo, o ambiente e a proteção civil. Estas obras de requalificação ainda se encontram na primeira fase, onde se inclui a construção do novo reservatório, de uma estação elevatória e de uma estação de filtragem. Também está prevista a modernização de 2 km do canal condutor geral, através da instalação de condutas fechadas no interior do canal existente. Este projeto também contempla a instalação de painéis fotovoltaicos para funcionar como apoio à estação elevatória e reduzir os custos. E, para o Ministro, o investimento na modernização das infraestruturas de regadio deve ser encarado como uma forma de garantir maior eficiência na utilização de um recurso cada vez mais escasso. O aproveitamento hidroagrícola do Alvor está associado à barragem da Bravura, construída em 1958, e serve um perímetro de rega originalmente para 1.800 hectares, abrangendo centenas de beneficiários. Ainda está prevista uma segunda fase da modernização desta infraestrutura, estimada em 40 milhões de euros, para continuar a aumentar a eficiência do sistema. Silves assinala o dia do município, esta quinta-feira, dia 3 de setembro, mas a programação conta com 3 dias de animação e já inicia-se amanhã, dia 2 de setembro, com a inauguração da exposição de fotografia Surrealismo do fotógrafo silvense André Boto na Biblioteca de Silves. Ao longo da noite, pelas 9h30, o Castelo de Silves recebe um concerto da banda da Sociedade Filarmónica Silvense, com a participação da cantora Sofia Escobar, e a entrada é livre. Mais concretamente, no dia do município, dia 3 de setembro, esta quinta-feira, as comemorações começam no Salão Nobre dos Passos do Conselho, às 10h30 da manhã, com a assinatura do contrato de doação do espólio documental e arquivístico do Museu da Cortiça. Este momento é aberto ao público e pretende assinalar uma nova etapa na preservação e valorização da memória do Conselho. A programação continua às 5 da tarde, no Centro de Exposições de Alcantaria, que acolhe a apresentação do livro Cartas ao Remetente e outros estilhaços da autoria do escritor silvense Manuel Neto dos Santos. À noite fica marcada pela cerimónia das distinções de mérito municipal, às 9 da noite no Castelo de Silves, seguindo-se às 10 da noite no Castelo o concerto de A Garota Não. As comemorações incluem ainda o 36º aniversário do Museu Municipal de Arqueologia de Silves, que entre 3 e 6 de setembro o museu terá entrada livre. No último dia, a programação prossegue com visitas acompanhadas ao Poço Cisterna entre as 10 e as 13 e das 15 às 18 horas. A iniciativa é dirigida a todas as idades e pretende dar a conhecer este testemunho do património histórico e arqueológico da cidade. Por fim, às 9h30 da noite, o Museu Municipal de Arqueologia de Silves recebe o espetáculo Evocação ao Povo Cisterna às 9h30 da noite, no dia 4 de setembro, protagonizado pela bailarina Mónica Pereira e pelo músico Usam Umami. As comemorações do aniversário terminam às 10h30 da noite com o tradicional corte do bolo e também um brinde com o espumante. As iniciativas têm todas entrada gratuita e abertas à comunidade, e o município de Silves também disponibiliza mais informações nas páginas oficiais do município de Silves.
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0: Os turistas portugueses continuam a dar um forte contributo para o turismo do Algarve. Os números do mês de julho de 2026 superam os números de 2025, com o número dos hóspedes residentes em Portugal a aumentar 4,4%, assim como as dormidas que aumentaram 3,9%. Segundo dados do Instituto Nacional de Estatística, o Algarve recebeu 685 mil hóspedes em julho e registrou também cerca de 3 milhões de dormidas, um novo máximo histórico para a região. Nos primeiros 7 meses do ano, na região acumulou 11,8 milhões de dormidas, mais 1,8% do que no mesmo período de 2025. Os proveitos do alojamento turístico ultrapassaram pela primeira vez os 1 mil milhões de euros, com um crescimento de 7,5%. 2,5%. O Algarve registrou ainda o maior rendimento médio por quarto do país. Em julho, o valor por quarto ocupado atingiu os 203 euros. A Albufeira destacou-se também, com cerca de 1,1 milhões de dormidas em julho, sendo o segundo município português com maior atividade turística, apenas atrás de Lisboa. Para o presidente da região de

0: Turismo do Algarve, André Gomes. Estamos perante um ano em que o Algarve continua a crescer em procura, mas sobretudo em valor. Superámos pela primeira vez os 1.000 milhões de euros de proveitos até julho e alcançámos também um novo máximo de dormidas para este mês e apresentamos os maiores rendimentos por quarto do país. Para André Gomes também são resultados que demonstram a solidez do destino e o contributo conjunto do mercado nacional e dos mercados internacionais para um desempenho turístico mais positivo.
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0: O Santaluziense venceu a segunda edição do Youth Masters de Futsal após vencer o Portimonense por 6-3 na final. O torneio que realizou-se no passado sábado, dia 29 de agosto, a equipa de Santa Luzia conseguiu recuperar uma desvantagem de 2-0 e assim conquistando o troféu. Com o triunfo, o Santa Luzia sucede ao vencedor da primeira edição, o Portimonense, e conquista assim pela primeira vez o Youth Masters de Futsal. Vamos ponto final neste espaço de informação, desejando-lhe a continuação de uma boa semana com a sua rádio.
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7: São 8 horas e 10 minutos. Tenha uma ótima quarta-feira.

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1: Zodíaco de João Correia, tarólogo e conhecido como o Santo Algarve, e as previsões para este mês. Bem-vindo, João.
2: Bem-vindo seja setembro, bem-vinda seja a Ana Cristina, e agradecer à Rádio Gilão mais uma oportunidade por aqui estar e agradecer ao nosso auditório fiel por nos acompanhar mês após mês, ano após ano, e por terem feito desta casa o que é uma casa de referência na área da comunicação. Então, para o nosso estimado auditório, também um grande bem-aja. E aqui nós estamos mais um mês para gravar aqui as previsões do horóscopo, as previsões numerológicas, neste caso, para o mês de setembro. Então, vamos ver o que é que aqui os 12 signos do zodíaco são bafejados para o mês de setembro de 2026. Para o signo de carneiro, os números de bonança, o 7 e o 2, a semana favorável, a terceira, e os dias de prosperidade, terça e quarta. Para Leão, os números de bonança, o 13 e o 12, a semana favorável, a primeira e a segunda, os dias de prosperidade, domingo, segunda e terça. Para Sagitário, os números de bonança, o 12, a semana favorável, a terceira, e os dias de prosperidade, quinta e sexta. Para Touro, os números de bonança, o 9 e o 13, a semana favorável, a última, e os dias de prosperidade, de sexta a domingo. Para Virgem, os números de bonança, o 11 e o 6, a semana favorável, a última, os dias de prosperidade, sábado e domingo. Para Capricórnio, os números de bonança, o 2 e o 6, a semana favorável, a primeira, e os dias de prosperidade, domingo e segunda. Para Gêmeos, os números de bonança, o 3, o 13 e o 26, a semana favorável, todas, e os dias de prosperidade, todos. Para Balança, os números de bonança, 10 e o 20, semana favorável, toda, excepto a segunda, e os dias de prosperidade, segunda, quarta, quinta e domingo. Para Aquário, os números de bonança, o 6 e o 12, a semana favorável, a última, e os dias de prosperidade, de sexta a sábado. Para Caranguejo, os números de bonança, o 9 e o 7, a semana favorável, a terceira, e os dias de prosperidade, quinta e sexta. Para Escorpião, os números de bonança, o 7 e o 12, a semana favorável, a segunda, e os dias de prosperidade, quarta e quinta. Para Peixes, os números de bonança, o 3, o 33, o 4 e o 13, a semana favorável, todas, e os dias de prosperidade, todos, sendo Peixes o signo com maior sucesso para o mês de setembro de 2026. Recordar que o mês de setembro é regido pela energia do número 9. O número 9 tem por simbologia espiritual o caminho, caminhar esse em direção aos objetivos com reflexão, foco e sabedoria transcendental. Então, esta sabedoria transcendental, este foco, este caminhar em direção aos objetivos é aquilo que eu desejo para o nosso auditório, um mês de foco, um mês de sabedoria transcendental e que todos os objetivos possam ser alcançados.
1: João, obrigada.
2: A minha gratidão por mais darem-me esta oportunidade de fazer aqui companhia aos nossos ouvintes, agradecer à Rádio Gilão, e para o mês de outubro aqui estaremos com a bênção e a graça dos céus, sem nunca esquecermos que o amor é o que nos salva.
1: Então até lá. Obrigada, João.
2: Até lá.
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0: Bom dia, são 9 horas.
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3: Bem-vindos. O Ministro da Agricultura e Mar, José Manuel Fernandes, visitou as obras de modernização do aproveitamento hidroagrícola do Alvor. Estas obras de modernização vão permitir reduzir em cerca de 60% as perdas de água no sistema, o equivalente a uma poupança de 19 milhões de metros cúbicos por ano. A intervenção, considerada uma das obras mais importantes de modernização do regadio atualmente em curso no Algarve, representou um investimento de cerca de 15 milhões de euros. O Ministro da Agricultura e Mar visitou as obras na manhã de 28 de agosto, acompanhado pelo Presidente da CCDR Algarve, José Polinário, pelo Vice-Presidente Fernando Severino, pelo Diretor-Geral da Direção de Agricultura e Desenvolvimento Rural, José Eduardo Reis, e pelos Presidentes das Câmaras de Portimão e Lagos, respectivamente Álvaro Bila e Hugo Pereira. Também contou com a visita do deputado do PSD, Cristóvão Norte, e também do Presidente da Associação de Regantes e Beneficiários do Alvor, Joaquim Calado. Para o Ministro da Agricultura e Mar, José Manuel Fernandes, é necessário fazer uma gestão inteligente da água, garantindo a utilização para o consumo humano, a agricultura, a indústria, o turismo, o ambiente e a proteção civil. Estas obras de requalificação ainda se encontram na primeira fase, onde se inclui a construção do novo reservatório, de uma estação elevatória e de uma estação de filtragem. Também está prevista a modernização de 2 km do canal condutor geral através da instalação de condutas

0: Aproveitamento hidroagrícola do Alvor está associada à barragem da Bravura, construída em 1958 e serve um perímetro de rega originalmente para 1.800 hectares, abrangendo centenas de beneficiários. Ainda está prevista uma segunda fase da modernização desta infraestrutura, estimada em 40 milhões de euros, para continuar a aumentar a eficiência do sistema. Silves assinava o dia do município, esta quinta-feira, dia 3 de setembro, mas a programação conta com 3 dias de animação e já inicia-se amanhã, dia 2 de setembro, com a inauguração da exposição de fotografia surrealismo do fotógrafo silvense André Boto na Biblioteca de Silves. Ao longo da noite, pelas 9h30, o Castelo de Silves recebe um concerto da banda da Sociedade Filarmónica Silvense, com a participação da cantora Sofia Escobar, e a entrada é livre. Mais concretamente no dia do município, dia 3 de setembro, esta quinta-feira, as comemorações começam no Salão Nobre dos Espaços do Conselho, às 10h30 da manhã, com a assinatura do contrato de doação do espólio documental e arquivisítico do Museu da Cortiça. Este momento é aberto ao público e pretende assinalar uma nova etapa na preservação e valorização da memória do Conselho. A programação continua às 5 da tarde, no Centro de Exposições da Alcantaria, que acolhe a apresentação do livro Cartas ao Remetente e outros estilhaços da autoria do escritor silvense Manuel Neto dos Santos. À noite fica marcada pela cerimónia das distinções de mérito municipal, às 9 da noite no Castelo de Silves, seguindo-se às 10 da noite no Castelo o concerto de A Garota Não. As comemorações incluem ainda o 36º aniversário do Museu Municipal de Arqueologia de Silves, que entre 3 e 6 de setembro o museu terá entrada livre. No último dia, a programação prossegue com visitas acompanhadas ao Poço Cisterna entre as 10 e as 13 e das 15 às 18 horas. A iniciativa é dirigida a todas as idades e pretende dar a conhecer este testemunho do património histórico e arqueológico da cidade. Por fim, às 9h30 da noite, o Museu Municipal de Arqueologia de Silves recebe o espetáculo Evocação ao Povo Cisterna às 9h30 da noite, no dia 4 de setembro, protagonizado pela bailarina Mónica Pereira e pelo músico Usam Umami. As comemorações do aniversário terminam às 10h30 da noite com o tradicional corte do bolo e também um brinde com espumante. As iniciativas têm todas entrada gratuita e abertas à comunidade, e o município de Silves também disponibiliza mais informações nas páginas oficiais do município de Silves.
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0: Os turistas portugueses continuam a dar um forte contributo para o turismo do Algarve. Os números do mês de julho de 2026 superam os números de 2025, com o número dos hóspedes residentes em Portugal a aumentar 4,4%, assim como as dormidas, que aumentaram 3,9%. Segundo dados do Instituto Nacional de Estatística, o Algarve recebeu 685 mil hóspedes em julho e registrou também cerca de 3 milhões de dormidas, um novo máximo histórico para a região. Nos primeiros 7 meses do ano, a região acumulou 11,8 milhões de dormidas, mais 1,8% do que no mesmo período de 2025. Os proveitos do alojamento turístico ultrapassaram pela primeira vez os 1 milhões de euros, com crescimento de 7,5%. O Algarve registrou ainda o maior rendimento médio por quarto do país. Em julho, o valor por quarto ocupado atingiu os 203 euros. A Albufeira destacou-se também, com cerca de 1,1 milhões de dormidas em julho, sendo o segundo município português com maior atividade turística, apenas atrás de Lisboa. Para o presidente da região de turismo do Algarve, André Gomes, estamos perante um ano em que o Algarve continua a crescer em procura, mas sobretudo em valor. Superámos pela primeira vez os 1 milhões de euros de aproveite-se até julho e alcançámos também um novo máximo de dormidas para este mês e apresentamos os maiores rendimentos por quarto do país. Para André Gomes também são resultados que demonstram a solidez do destino e o contributo conjunto do mercado nacional e dos mercados internacionais para um desempenho turístico mais positivo.
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0: O Santa Luziense venceu a segunda edição do Youth Masters de Futsal após vencer o Portimonense por 6-3 na final. O torneio, que realizou-se no passado sábado, dia 29 de agosto, a equipa de Santa Luzia conseguiu recuperar uma desvantagem de 2-0 e assim conquistando o troféu. Com o triunfo, o Santa Luziense sucede ao vencedor da primeira edição, o Portimonense, e conquista assim pela primeira vez o Youth Masters de Futsal. Pomos ponto final neste espaço de informação, desejando-lhe a continuação de uma boa semana com a sua rádio.
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7: São 9 horas e 9 minutos. Tenha uma ótima quarta-feira.

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1: Chegou o momento certo de Descomplicadamente, um apontamento semanal com a psicóloga Inês Arcos. Bem-vinda, Inês.
2: Olá.
1: Cá estamos para a nossa conversa semanal, sempre muito oportuno que nos possamos atualizar aqui em relação a temas muito diversos e alguns muito sensíveis também.
2: Também,
1: não é?
2: Tentamos variar.
1: É verdade. Então, e para hoje, qual é a proposta?
2: Eu hoje trazia um tema que é recorrente quando vêm as férias, que é as pessoas sentirem um vazio. É suposto, não é? Quando nós pensamos nas férias, não é? Na praia, no lazer, não é? Ser aquela. É suposto estar feliz.
1: Sim.
2: Chegou a hora de estar feliz. E muita gente não está,
1: às
2: efetivamente.
1: Vezes não acontece, sim. Não é?
2: E queixam-se de um vazio. Um vazio que às vezes até é depressivo, tem os mesmos sintomas de uma depressão. Bom, a verdade é que este vazio, esta emoção está ao serviço de qualquer coisa, não é? É um aviso, a pessoa não tem que se sentir mal, nem culpado, porque está de férias e agora, e muitas vezes até de férias com a família, que por si também já pode ser um bom de um gatilho, mas não sendo, às vezes sentem-se culpados porque estão finalmente de férias que tanto desejaram o ano todo, né? E agora nem têm vontade de fazer nada, uma tristeza, apetece ficar deitado sem fazer nada. Bom, então o que é que pode estar aqui por trás disto, não é? Muita coisa. Mas uma que surge frequentemente é que nestas alturas, e para descomplicar, para podermos descomplicar o porquê é que surge este vazio, é porque nós temos mais tempo para pensar. Porque a verdade é que andamos anestesiados todo o ano, numa correria desgraçada entre ir buscar filhos, levar filhos a atividades, isso quem os tem, entre dois e três empregos, não é? Os compromissos do dia, não é? E o que é que vai acontecer? Vai acontecer que, obviamente, quando nós paramos, damos lugar ao pensar, porque está tudo muito mecanizado, não é? Vamos pensar, será que, porque é que eu vim aqui? Não é? Porquê é que eu quis vir para este sítio? Se calhar nem me sinto muito confortável neste sítio, né? E voltei novamente, já estive o ano passado e todos gostaram e cá estou eu outra vez. E por acaso até deteste isto, né? E porquê é que eu estou com estas pessoas? E começo a questionar, se calhar, sobre a pessoa com quem eu estou no meu relacionamento, não é? Se estou feliz no meu emprego, porque parece que não, mas vou ter que voltar. Não é? Isto é umas férias, mas depois o prelúdio é que eu tenha que voltar novamente. Então começa uma data de questões que nos pode levar para um vazio, que é excelente. É excelente para mudarmos algumas coisas e para percebermos como é que aguentámos até então, onde é que nós estávamos tão distraídos ou o que é que nos distraía, para empurrarmos com a barriga até chegar a um tempo em que não temos nada para fazer, quando a insatisfação já vem lá atrás, né? Já estamos perfeitamente insatisfeitos. E, obviamente, vamos falar outra vez, bater no ceguinho, como eu costumo dizer, distraídos com as tecnologias, distraídos com uma data de coisas, né? Que cria aqui uma hormona de bem-estar e de dependência e que nos leva a afastar, leva-nos a um estado de anestesia total. Pronto. E que muitas vezes, quando paramos, deparamos-nos então com o que temos que enfrentar. Ou seja, é uma excelente altura para pensarmos também, nos questionarmos sobre coisas positivas também. Ok, eu não me agrada, não gosto, é muito importante, mas e o que é que me move? O que é que me faz acordar todos os dias? E que sonhos é que eu tenho ainda? Não é? Portanto, o que é que eu poderei fazer? O que é que eu posso mudar? A quem é que eu posso pedir ajuda? O que é que me faz feliz? Tendo nós este conceito, não é, de felicidade, que é bastante lato. É? O que é isto da felicidade, e que depende aqui do que é que cada um prioriza, pronto, mas sendo assim, também é um momento ideal para podermos pensar o que é que temos que fazer para preencher este vazio, que nunca, no meu entender, é um movimento que seja de coisas que eu posso trazer, seja coisas que eu posso comprar, que é mais, voltamos à anestesia, não é? Comprar ou comer, porque há também quem esvazia um frigorífico ao final do dia, não é? Portanto, que eu possa comprar, comer, jogar, beber. Em vez disto, o que é que eu posso fazer, não é? Que me traga este bem-estar, esta plenitude, que me dê um sentido para a vida. Ao fim e ao cabo é isto. que é que me dá um sentido para a vida? Então, as férias, que eu às vezes vejo como uma baixa médica.
1: Eu estava a pensar que também, usando muitas vezes a expressão da Inês em relação à mochila, pode ser um período para arrumar a mochila.
2: A mochila, aquela mochila com aquelas pedras
1: com...
2: desalmadas. A mochila é muito bom, não é? Nós, e muitas vezes até termos tempo para reunir com quem torna a nossa mochila mais leve e possamos partilhar aquilo que estamos a sentir, porque efetivamente às vezes são mochilas pesadas e ter quem ouça 500 vezes de forma repetida que a mochila está pesada e quais são os tipos de pedras que estão dentro da mochila é muito bom, porque alivia só por si. Então este é um tempo que eu considero um tempo de baixa, não é uma baixa passada por nenhum médico de família nem nenhum psiquiatra, mas é uma baixa para nós podermos curar, não é? curar a nossa essência, curar aquilo que nos está a fazer falta e enfrentar os nossos medos, porque o medo adora roubar os sonhos. O medo existe, ele faz falta em termos de cérebro, porque nos alerta para coisas que possam ser efetivamente perigosas, mas em demasia, com pensamentos ruminantes sobre fracassos e coisas que não possam correr bem, ele efetivamente adora roubar os sonhos. Então eu costumo dizer que é preciso uma boa dose de loucura e de coragem para tomar certas decisões, porque a vida é curta demais, passa muito rápido e temos que ser intensos. Temos que ser intensos. E então, a vida é para viver de forma intensa. E o nosso mundo, a gente diz, a vida é má. Não, a vida é excelente e o mundo tem coisas fantásticas. Nós, efetivamente, arrastamos, às vezes, as decisões. Por isto mesmo, as nossas decisões, as nossas escolhas, não é? E vivemos profundamente infelizes. E, às vezes, é só um danoninho para a felicidade. Temos que passar o cabo das tormentas.
1: Há uma linhazinha que separa,
2: mas os nossos velejadores já eles também travaram, não é? Estas batalhas com os mares revoltos. E nós também. Portanto, continuamos por terra com o mundo das emoções. Portanto, as férias aproveitem para pensar. Não tenham medos vazios. Uma bebidinha fresca, com ou sem álcool. Mas vamos refletir. Isto também serve para isto, não é? Vamos refletir e vamos tentar mudar alguma coisa.
1: É, e que depois o regresso seja diferente, mais pela positiva.
2: Mais pela positiva.
1: Nem mais. Inês, obrigada.
2: Obrigada.
1: Até para a semana.
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0: Bom dia, são 10 horas.
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2: 12ª-feira da Dieta Mediterrânica, encontro de culturas, tradições e gerações em Tavira, de 3 a 6 de setembro. Ao longo de 4 dias, o Centro Histórico transforma-se num espaço de encontro e celebração deste estilo de vida, afirmando a Dieta Mediterrânica não apenas como um modelo alimentar, mas também como património cultural vivo, assente na convivialidade, partilha, relação com o território, transmissão de sabores entre gerações e no respeito pela diversidade de culturas mediterrânicas. Com uma programação diversificada, a feira conta com cerca de 200 expositores representativos de artesanato, doçaria tradicional e produtos locais, aos quais se juntam cerca de 40 expositores institucionais. Dentre os nomes de destaque, na animação, a Praça da República recebe os vizinhos Carolina Deslandes, Marco Rodrigues e Diogo Pissarra. O palco do Castelo acolhe 4 concertos internacionais que convidam a viajar pelas sonoridades e tradições musicais do Mediterrâneo. 12ª-feira da Dieta Mediterrânica apresenta uma programação que atravessa diferentes espaços, linguagens artísticas e dimensões. 4 dias que possibilitam a descoberta de património, história, saborear a gastronomia, assistir a concertos, participar em oficinas, conhecer artistas e tradições de diferentes países e viver a autenticidade da cultura reconhecida pela Unesco como Património Cultural e Material da Humanidade. Entrada livre de 3 a 6 de setembro, 12ª-feira da Dieta Mediterrânica, em Tavira. Mercadinhos de Castro Marim, Odeleite e Azinhal decorrem mensalmente. O Mercadinho na Aldeia, em Odeleite, decorre no primeiro domingo de cada mês, enquanto em Castro Marim acontece no segundo sábado do mês, ao mesmo tempo que a Feira das Velharias. No Azinhal, há mercado no último domingo do mês. De 2 a 5 de agosto, o 21º Torneio de Futsal Vila de Luz de Tavira. É uma organização dos Sonâmbulos Futsal Luzense Associação. Feira Franca Anual de Santo Estevão acontece de 18 a 20 de setembro. Na sexta-feira, dia 18, a atuação do

0: 13º Convívio Motar dos Motomanos, dias 4 e 5 de setembro, no Largo da República, em Luz de Tavira. Dia 4 de setembro, há baile com Nelson Santos. No sábado, e a partir das 2 da tarde, é o Convívio Motar, no Largo da República, com entradas livres. A participação de várias bandas, o desfile motar, o porco no espeto e muita animação. É a organização dos Motomanos, este seu 13º Convívio Motar, dias 4 e 5 de setembro, em Luz de Tavira. Festa em honra de Nossa Senhora da Saúde e São Luís, dias 12 e 13 de setembro, no sítio de São Marcos, a Seca, organização da Comissão de Festas de Nossa Senhora da Saúde e Paróquia de Tavira. Sábado, dia 12, torneio de petanca, largada de porcos, baile com o Grupo Gerações e atuação de Tânia. Domingo, dia 13 de setembro, a partir das 5h30 da tarde, Eucaristia Solene, às 6h30, procissão em honra de Nossa Senhora da Saúde e São Luís, acompanhada pela banda de Tavira. Às 20h, atuação da fadista Teresa Viola, acompanhada dos músicos Zé Pinto e Jorge Pinto. Seguir-se-á baile com os Acordeonima. É a festa em honra de Nossa Senhora da Saúde e São Luís, dias 12 e 13 de setembro, sítio de São Marcos, a Seca, Tavira. 27º Passeio de Cicloturismo do Núcleo de Cicloturismo de Luz de Tavira. Acontece dia 6 de setembro, a partir das 9h, com partida no Largo da República, em Luz de Tavira. Os interessados em participar devem efetuar a sua inscrição, contatando a organização, o Núcleo de Cicloturismo de Luz de Tavira. Por Tavira, até 30 de dezembro, exposição permanente Judeus em Tavira, fragmentos de uma história, para visitar no Núcleo Islâmico do Museu Municipal. Até 15 de setembro, Ciência Viva no Verão, na sua 30ª edição, a iniciativa do Centro de Ciência Viva de Tavira. Até o final de setembro, mostras de artesanato, que acontecem diariamente entre o Jardim da Lagoa e o Jardim das Palmeiras. Até 24 de outubro, exposição Uma Árvore, da autoria de Daniel Moreira e Rita Castro Neves, para visitar no Museu Municipal de Tavira, Palácio da Galeria. Domingo, e a partir das 7h30 da tarde, no âmbito da Feira da Dieta Mediterrânica, há fado com Helena Candeias, Melissa Simplício, Pedro Viola, Sara Gonçalves e Teresa Viola, é junto da Igreja da Misericórdia, com a participação especial de Emanuel Neto e Carlos Manuel Proença. A partir das 20h30, concerto com Raia, no palco junto ao Mercado da Ribeira. Às 21h30, Melina da Grécia apresenta-se no palco junto ao Castelo de Tavira. Já às 22h30, o concerto com Diogo Pissarra na Praça da República. Sábado, Supernovas é o baile tradicional no Jardim do Coreto. Há ainda atuação do Grupo Coral Os Arraianos de Vila Verde de Ficalho no Jardim do Coreto. Oficina de danças francesas no Jardim do Coreto, a partir das 19h30, às 20h30, concerto com o Gajo, no palco do Espaço da Antiga Lota, junto ao Mercado da Ribeira. Às 21h30, concerto de Ali Dogan, com trio mais Mário Pousada, é no palco do Castelo. Às 22h30, concerto com Marco Rodrigues, na Praça da República. Sexta-feira trata do baile tradicional no Jardim do Coreto, ainda a apresentação dos princípios da dieta mediterrânica pela ULS Algarve é no Jardim do Coreto, demonstração da construção de um prato mediterrânico. Às 19h, demonstração de atividade física no Jardim das Palmeiras. A oficina de danças italianas com Frederica Luani no Jardim das Palmeiras. Ainda concerto com Cristina Clara, no palco do Espaço da Antiga Lota, junto ao Mercado da Ribeira. Às 21h30, Barodrome Orquestra de Itália apresenta-se no palco do Castelo e às 22h30, o arranque do concerto de Carolina Deslandes na Praça da República. Já na quinta-feira, há baile tradicional com Trigueirinha de Portugal no Jardim do Coreto, oficinas danças portuguesas com Diana Acevedo. Às 19h30, há fado com Helena Candeias, Melissa Simplício, Pedro Viola, Sara Gonçalves e Teresa Viola, junto à Igreja da Misericórdia, com participação especial de Emanuel Neto e Carlos Manuel Proença. A partir das 21h30, concerto com Crua, no palco, junto ao Mercado da Ribeira. E às 22h30, o concerto com os vizinhos. Isto inserido na Feira da Dieta Mediterrânica, na 12ª edição. Esta quarta-feira, a partir das 10 da noite, há música em Cabanas de Tavira, atuação dos Triudos Banda.
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6: Olá a todos, bom dia, boa quarta-feira, bom contar convosco desse lado, já no meiozinho da semana. Eu sou Ana Cristina e vou ficar convosco até ao meio-dia no nosso Haja Manhã.

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1: Palavras bem arrumadas. É o dia e hora deste apontamento semanal de Vitorino Sousa, escritor. Bem-vindo, Vitorino.
2: Ora, cá estamos, outra vez.
1: Para partilhar com os nossos ouvintes aqui, portanto, mais dicas. Ficou uma promessa da passada semana, estou curiosa. Estou curiosa.
2: Vamos falar dos Lusíadas.
1: Ok. É?
2: O grande poema épico da literatura portuguesa.
1: Um poema que
2: contas... é um bico de obra, como se sabe, não é? Porque naquela altura o português que se falava, ainda por cima escrito por um poeta, que tem sempre, por causa das rimas, tem sempre que torcer um bocadinho o português, mas é realmente uma coisa extraordinária, não é? Portanto, o Luís de Camões, Luís Vaz de Camões, não se sabe ao certo o ano em que ele nasceu, fala-se que em 1524, portanto, 2 anos depois de o Fernão de Magalhães ter começado a viagem de circunnavegação, que foi em 1522, e morreu em 1580. Ora bem, portanto, é uma obra, esta obra é considerada o poema épico do povo português. Os gregos têm vários, não é? Do Homero e Ilíada e tal. E trata-se de uma narrativa em verso, inspirada nos modelos da antiguidade greco-latina, que elege como herói uma personagem coletiva, os portugueses, não uma pessoa propriamente dita, a qual superará todos os heróis cantados em epopeias anteriores. Porque a gente não faz a coisa por menos, quer dizer... portanto, trata-se de uma narrativa em verso que se organiza em 10 cantos, ou seja, diria 10 capítulos, compostos por um número variável de estâncias, mas o total são 1102 estâncias. Não é brincadeira, não é?
1: É qualquer coisa.
2: As estâncias são oitavas, ou seja, são um grupo, cada estância tem 8 versos, 8 linhas, vamos dizer assim, com versos decassilábicos, ou seja, com 10 sílabas, ainda tem mais essa, não é? E a rima é cruzada nos 6 primeiros versos e emparelhada nos 2 últimos. Portanto, não é escrever assim uma coisa ao longo da, digamos, da improvisação, não é? Quer dizer, escrever decassílabos com... Bem.
1: Se já Camões é famoso, perante esta nossa conversa, vamos ressalvar que realmente ele era bom para nestas coisas.
2: Sim, quer dizer, disso não há dúvida absoluta.
1: Mas há distraídos.
2: E além do mais, é onde ele demonstra claramente a sua grande cultura.
1: Sim, sim, sim.
2: Não é? Porque ele fala ali de deuses, de tágides, de musas, de nomes de... logo na primeira estrofe, não é? As armas e os barões assinalados que da ocidental praia lusitana por mares nunca dantes navegados passaram ainda além da tapa urbana. O que é isto da tapa urbana? Não é, gente? É logo na primeira estrofe.
1: Claro,
2: não
1: sim,
2: é?
1: Sim.
2: E tapa urbana é o Sri Lanka. O Sri Lanka é uma ilha que está no sul da Índia, não é? No subcontinente da Índia, não é? E cá embaixo, na pontinha, não é? Tem uma ilha que hoje se chama Sri Lanka, mas naquela altura chamava-se Tapa Urbana. Ora bem, é provável que naquela altura os descobrimentos ainda tinham sido há muito tempo, portanto era natural. Se hoje não se sabe onde é que é o Sri Lanka, imagina no século XVI, não é?
1: Pois é.
2: Portanto, ele tinha a plena consciência de que não estava a escrever este monumento, não é? Para as pessoas daquele tempo, porque havia muito pouca gente capaz de entender o que ele estava a escrever. Para já o grau de analfabetismo era uma desgraça, não é? Só algumas pessoas da corte, principalmente os poetas, enfim. Mas enfim, portanto, o poema divide-se em 4 momentos que respeitam o modelo da tradição clássica, e ainda tem mais essa, não é? A proposição é o texto de abertura, a invocação, o poeta pede inspiração às tágides, ou seja, às tais musas, as musas do Tejo. Não, é? não são umas musas quaisquer, são as musas do Tejo, para que o ajudem a construir um canto à altura dos feitos a relatar. Ele precisa realmente de inspiração, não é? Depois, na dedicatória, é feita a Dom Sebastião, o poeta apresenta ao rei de forma patriótica de quem se esperam grandes feitos. Até dá vontade de rir. O amigo Sebastião, com 21 anos, resolveu ir combater os mouros no norte da África e por lá ficou. E pior do que isso foi ter entregue da crise dinástica, Portugal ter perdido a independência para a Espanha. Bom, e depois finalmente a narração, que trata dos acontecimentos, né? A descrição. A ação central é composta pelo relato da viagem inaugural de Vasco da Gama à Índia e esta parte está organizada em quatro planos independentes. Ok, isto é a estrutura teórica, que não vale a pena nós estarmos. É um pouco académico, não vale a pena. O que vale a pena é a gente ouvir a nossa Lina. Não é?
1: Ah,
2: sim. A Lina.
1: Resolveu cantar Camões.
2: Que resolveu cantar Camões e. Se de saudades morrerei. Ou não, quer dizer, só esta frase, a construção desta frase, já indica que a poesia de Camões não é nada fácil. Porque nós hoje diríamos, morrerei de saudades ou não? Não, é se de saudades morrerei, portanto isto é bastante elaborado.
1: Vamos ouvir.
2: Vamos ouvir.

0: Não têm sido muitos os que têm arriscado cantar Camões, mas...
1: Pois, eu compro. Claro que ele tem três ou quatro poemas, três ou quatro sonetos, ele praticou muito o soneto, não é? Mas não só, não é? E portanto, quem é que não conhece Alma Minha, Gentil, que te partiste, etc, etc, ou Erros Meus, ou Mudam-se os Tempos, Mudam-se as Vontades, o Zé Mário Branco musicou esse soneto. Portanto, é evidente que qualquer poeta da dimensão do Camões ou de outro qualquer, não está tudo, digamos, no mesmo linha. Há coisas que saem melhor, há coisas que saem pior, uns tornam-se conhecidos, outros não. E isso tanto na poesia como na prosa.
0: E o arriscar, não é, de alguém querer interpretar também.
1: Pois ainda tem mais essa, sim, não é? Sim, quer sim. dizer, se eu falar no Memorial do Convento, é provavelmente o livro mais célebre do Saramago, mas ultimamente, não é? Mas se calhar outros livros que são tão bons, ou enfim, estas coisas é difícil de avaliar, não é? Mas realmente o Memorial do Convento subiu ao pico, está lá em cima dos livros do Saramago, não é? Portanto, nos Lusíadas, o que há a destacar? Essencialmente quatro cenas, vamos dizer assim. O episódio da Inês de Castro, que é muito conhecido, é um episódio independente no qual se relata a decisão de assassinar Inês de Castro, em 1355, uma nobre galega que, enfim, era amante e posteriormente esposa do rei Dom Pedro, do qual teve quatro filhos. Então, ela foi executada por ordem do pai do Dom Pedro, o Dom Afonso IV. Hoje vem o célebre episódio do Adamastor, não é? Que o Fernando Pessoa, muito mais tarde, iria dar outro nome. O Camões chama-lhe Adamastor e o Fernando Pessoa chama-lhe Mostrengo, não é? É. O Mostrengo. Mas no fundo é o monstro que está lá, que as pessoas têm
0: a dificuldade em passar, não é?
1: Exatamente. Uhum. Então, o episódio do Adamastor é um momento central do plano da viagem do Vasco da Gama, evidentemente, e relata o confronto com o gigante, que, furioso pela ousadia dos marinheiros que tiveram a coragem de navegar nos seus mares, anuncia um conjunto de profecias que serão a vingança futura. Tá? Depois vem o célebre e muito controverso episódio da Ilha dos Amores, não é? Porque foi uma coisa, para os grandes puristas, aquela parte não deveria fazer, não deveria pertencer aos Lusíadas, ou então com uma bolinha vermelha. É um relato nuclear do plano mitológico, e depois ainda tem mais essa, não é? Que constitui uma prenda de Vênus aos marinheiros pelos feitos heróicos. Aí se convocam os sentidos através da união entre as ninfas e os portugueses. Ou seja, uma grandíssima regabof. Mas não admira que o Camões tivesse optado por aí, porque se há coisa que o Camões não foi, ele foi um purista, não é? Ele era um Dom Juan, não é? Imensas, imensas, imensas aventuras amorosas por tudo quanto é sítio. Porque ele esteve na Índia e foi soldado, aliás, ele perdeu o olho numa batalha no norte da África, não é? Portanto, em 1547, Camões, para fugir às perseguições, quer dizer, se ele andava, não se portava lá grande coisa, não é?
0: Claro.
1: Alistou-se no serviço militar e embarcou para o norte da África. Serviu 2 anos em Ceuta, onde combateu contra os mouros. Perdeu o olho direito durante um combate naval no Estreito de Gibraltar. Os seus últimos anos de vida foram tristeza. Isto é típico de Portugal, não é? Os seus últimos anos de vida foram marcados por dificuldades financeiras e pela pobreza, apesar de ter recebido uma pensão do rei Dom Sebastião, após a publicação dos Lusíadas. Morreu em Lisboa em 10 de junho de 1580, possivelmente vítima da peste, e foi enterrado numa vala comum. Presentemente, o dia 10 de junho, feriado, é o dia de Portugal de Camões e das comunidades europeias, como é sabido. Portanto, nós continuamos a festejar a data da morte do Luís de Camões, só não festejamos a data do nascimento porque não se sabe.
0: Não sabemos, não é?
1: Não sabe. É. Não, há muito... Naquela altura é natural,
0: sim,
1: não é? Quer dizer,
0: claro.
1: Não, é muito polémica a educação, porque ele realmente, nos Lusíadas, ele demonstra uma cultura extraordinária, não é? Portanto... Dá a sensação que ele devia ter, ou era um autodidata, o que eu acho estranho, ou então deve ter andado lá numa escola, numa universidade daquele tempo, não faço ideia nenhuma, e dada a agitação da vida que ele levou, quer dizer, ele não era propriamente um rato de biblioteca, não é?
0: Pois,
1: teve imensos problemas, a vida dele foi uma aventura, de facto, não é? E claro, isso aí já é um bocado do mito, não é? Ele naufragou, de facto, com aquela história típica do salazarismo, em que ele salvou o manuscrito dos Lusíadas, ver aquela imagem, ué, para não se afogar. E ele,
0: bom, sim, sim.
1: Pronto, e são imagens romantizadas, mas não sabe efetivamente o que é que aconteceu. Agora, que ele naufragou e que a Dinamen, que era a namorada dele, a chinesa, isso é verdade. Agora, não se sabe muita coisa, porque ele não escreveu um diário e portanto, também ninguém se atreveu a escrever a biografia na altura, porque hoje quem quiser escrever a biografia do Camões vê-se aflito, não há dados.
0: Claro,
1: não é?
0: Passar
1: portanto,
0: tanto tempo.
1: Conseguiu-se reunir alguma informação, mas, por exemplo, seria importante saber quando e onde é que ele nasceu, mas não se sabe, não é? Nem o lugar, nem a data.
0: Olha.
1: Mas pronto, mas sabemos a data da morte, já não é mau, é. Não é?
0: Fica um mistério em relação ao nosso grande Camões.
1: Consta que ele leu os Lusíadas na corte ao Dom Sebastião, a quem ele dedicou, sim, a obra. Imagina a seca.
0: Não, mas isso era por episódios.
1: Não sei.
0: Só pode.
1: Imagina o que é o Dom Sebastião. Na altura devia ter pai que é 19 ou 20, sim, anos, não é? A ouvir 1102 estrofes.
0: Isso era subdividido um bocadinho depois do jantar, tipo a novela.
1: Não, não há. Pode ter sido.
0: Sou eu supor, obviamente. Não é?
1: Pode ter sido mais uma fantasia criada à volta, não é? Eu, o facto de ele ter.
0: Mas também acaba por fazer sentido dar a conhecer a obra ao rei, não é?
1: Sim, e tanto assim que depois o rei, o Dom Sebastião, deu-lhe uma tensa, que é o nome que se dava, uhum, naquela altura, uma pensãozita.
0: Sim, sim,
1: não é?
0: Sim.
1: Não sei, comparativamente ao nível de vida daquela altura, não faço ideia nenhuma quanto era.
0: Qualquer coisa.
1: Eu, se era muito, se era pouco. Mas que o homem morreu mal, isso é verdade,
0: pois,
1: não é?
0: É?
1: Mas também é verdade que ele pode ter recebido até uma tensa relativamente, enfim, que dava para...
0: E
1: os copos e a má vida e não sei o quê, isso eu não sei. É provável que haja dados sobre isso, mas eu nunca li nenhuma biografia a sério do Camões e, portanto, não sei. De qualquer das maneiras, ele acabou mal.
0: É, nós a fazemos aqui relações e sobre a vida de Camões, que ele nos deixou isto aqui, perpetua quanto nós portugueses fomos no passado.
1: Com certeza.
0: É. Vitorino, até para a semana.
1: Até para a semana.
0: Obrigado.
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3: Bem-vindos. Os municípios de Vila Real de Santo António e Castro Marim passam a contar com duas novas ambulâncias. Esta informação foi avançada pela Presidente da Câmara Municipal de Castro Marim, Filomena Sintra, ao qual destacou a aquisição de duas novas viaturas, modernas e robustas, que receberam a pensão das padroeiras de cada um dos concelhos. Segundo a autarca, o reforço dos meios dos bombeiros resulta de uma colaboração entre os dois municípios, que têm vindo a unir-se esforços na construção de uma instituição forte e cada vez mais robusta, apesar das diferenças nas cores políticas. O investimento municipal dos bombeiros de Vila Real de Santo António e Castro Marim ultrapassa atualmente 1 milhão de euros por ano, estando em iminência a entrega de 4 novas viaturas, num investimento que também ronda 1 milhão de euros. A Presidente Filomena Sintra destaca também a aquisição de novos equipamentos e a melhoria das condições salariais dos bombeiros, bem como a existência de 4 equipas especiais permanentes, tendo para a autarca a única cooperação do Algarve com esta estrutura, com participada em partes iguais pelos dois municípios e pelo Estado português. Na aquisição destas duas novas ambulâncias, a autarca refere que a aquisição foi possível através de contratos de aluguer de longa duração e que houve influência de entidades privadas para o nível financeiro da aquisição destas duas novas ambulâncias. Para Filomena Sintra, o esforço entre municípios, bombeiros, Estado e entidades privadas acaba por ter apenas um objetivo: reforçar a capacidade de resposta e garantir melhores condições de segurança e socorro às populações. O município de Tavira continua a desenvolver a iniciativa Tavira pelos Teus Olhos. Tem como principal objetivo promover a participação cívica, a valorização da identidade local e o envolvimento dos jovens entre os 16 e os 26 anos na vida do concelho. As candidaturas podem ser apresentadas até às 11 da noite do dia 10 de setembro e o desafio consiste em mostrar Tavira em diferentes perspectivas. São 5 destas categorias e então os participantes apenas precisam responder a uma destas 5 categorias. As categorias são Tavira Inspira-me, 3 razões para Tavira estar no meu coração, o meu spot de Tavira é Porque, se Tavira fosse uma música era Porque ou Em Tavira Eu. O vídeo deve ser apresentado segundo alguns parâmetros técnicos e o vídeo deve ter uma duração máxima de 60 segundos. O trabalho deve ser original e inédito e serão também atribuídos prémios aos 3 vídeos mais pontuados e às 2 menções honrosas.

0: performativas. Falámos com Daniela Fernandes, da Associação Multiplicar Silêncios, em relação à Escola Moderna Artística e como é que as pessoas poderão se inscrever.
1: Será uma semana aberta para quem quiser experimentar os instrumentos que temos disponíveis, que é o piano, canto, bateria, guitarra, ukulele, acordeon, flauta, o coro infantil e juvenil e o teatro. Será uma semana com os professores nestes dias, de segunda à quinta, de terça à quinta, das 16 às 19, essencialmente, e eles estarão disponíveis para qualquer criança poder experimentar, quem quiser. Crianças, adolescente, adulto, todas as idades, a partir dos 6 anos.
0: Daniela Fernandes também refere o facto de ser um curso livre e também os professores que marcaram presença também terem qualificações nesta área da música.
1: Felizmente todos os professores têm um excelente currículo, apesar de serem aulas de curso livre, dão bases suficientes e conhecimentos suficientes caso queiram ingressar em alguma universidade, em algum conservatório. Estamos aptos para isso.
0: As inscrições podem ser efetuadas até praticamente o início desta semana aberta e é de entrada livre, refere Daniela Fernandes, da Associação Multiplicar Silêncios.
1: De 14 a 17 de setembro e basta enviar um e-mail. A semana aberta é totalmente gratuita, portanto é só mandar um e-mail para marcar o dia que querem, para mais ou menos termos uma noção de quantos alunos é que vamos ter nos dias. Iremos responder e é só aparecerem.
0: Daniela Fernandes, da Associação Multiplicar Silêncios, em relação à Escola Moderna Artística, um programa extracurricular para introduzir crianças, jovens e adultos a vários instrumentos musicais e também às artes performativas.
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0: O ministro da Agricultura e Mar, José Manuel Fernandes, marcou presença no seminário O Futuro da Agricultura Algarvia da Próxima Década. Este seminário integrou-se na edição 2026 da FATACIL, realizou-se a 28 de agosto no convento de São José, em Lagoa. Promovido pela CCDR Algarve, o encontro reuniu uma centena de participantes entre organizações de agricultores, entidades públicas e agentes económicos. O ministro destacou a água, o investimento, a renovação geracional e o próximo período de financiamento europeu como os principais desafios do setor. José Manuel Fernandes considerou o projeto Água que Une uma iniciativa estratégica e estruturante, defendendo que o reforço das infraestruturas e da disponibilidade da água é essencial para criar previsibilidade ao investimento e permitir o desenvolvimento de novas atividades económicas. O governante sublinhou ainda a importância de uma gestão integrada dos recursos hídricos, abrangendo a agricultura, o abastecimento público, o turismo, a indústria e a proteção ambiental. Quanto ao futuro da política agrícola comum, o ministro defendeu um quadro financeiro europeu de 7 anos e uma PAC forte, alertando para os riscos de uma excessiva transferência do financiamento para os orçamentos nacionais. Defendeu também metas ambiciosas, mas realistas, e maior aposta na investigação e inovação para responder às novas pragas, doenças e aos efeitos das alterações climáticas. Já o presidente da CCDR Algarve, José Apolinário, defendeu a inclusão de um capítulo regional no próximo quadro financeiro europeu e a atribuição de competências aos serviços regionais de agricultura na área da água. Sublinhou ainda o peso crescente da agricultura na economia algarvia e a necessidade de criar condições para a sua renovação. No encerramento deste seminário, o vice-presidente da CCDR Algarve, Fernando Severino, destacou a importância da articulação entre entidades públicas, organizações agrícolas e agentes económicos para responder aos desafios de sustentabilidade, competitividade e adaptação às alterações climáticas. A Autoridade Marítima Nacional registrou 22 mortes nos 4 meses da época balnear. Destas 22 mortes, 3 foram em praias algarvias, 2 no concelho de Albufeira, uma pessoa na Praia do Peneque e outra pessoa na Praia de São Rafael. Ambas as praias eram vigiadas e as mortes foram por afogamento. A terceira ocorrência mortal foi na Praia do Cabeço, uma praia não vigiada em Vila Real de Santo António, por doença súbita. No total nacional das 22 mortes durante a época balnear entre 1 de maio e 31 de agosto, 12 ocorreram por afogamento, 9 mortes por doença súbita e também foi registada uma morte por origem desconhecida que ocorreu numa praia marítima vigiada. Ainda se encontra também um banhista desaparecido na Praia da Ursa, Conselho de Sintra, esta ocorrência que teve lugar no dia 28 de agosto. A Autoridade Marítima Nacional também registrou cerca de 1.285 salvamentos e 2.359 ações de primeiros socorros.

0: Em São Brás de Alportel realiza-se mais uma edição do Stockout, a Feira de Saldos de Verão. Realiza-se entre 4 e 6 de setembro no Jardim Carreira Viegas. Esta iniciativa é promovida pelo município de São Brás de Alportel e reúne comércio local, artesanato, produtos regionais e um programa de animação para diferentes idades. O evento contará com a participação de 6 estabelecimentos comerciais e de quase 4 dezenas de artesãos e produtores locais. O evento contará também com música. A programação musical no dia 4 de setembro fica a cargo de David Brito e de Edmundo Inácio. No sábado, dia 5, a animação fica a cargo de Vítor Alves, o grupo São Brás Bailando e também Rafael Sousa. E por fim, no domingo, a programação arranca com Luís José, seguindo-se Laura Pereira e Alma do Fato. E depois, às 10 da noite do domingo, dia 6, o desfile de moda da Clube do Museu. O Stockout é de entrada livre e funcionará na sexta-feira e no sábado entre as 19h e 1 da manhã e no domingo das 17 às 23h. Além da programação, o evento inclui também atividades aos mais novos. O Motoclube São Brás volta a colaborar com a organização e assegurar um espaço de petiscos. E o fim de semana junta o Stockout também à festa e feira de setembro de São Brás de Alportel. Uma mulher de 34 anos de origem britânica foi ontem encontrada morta numa unidade hoteleira em Albufeira. Foi também detido um homem da mesma idade por suspeita de homicídio. A mulher terá sido esfaqueada pelo companheiro no corredor do hotel e o casal britânico estava acompanhado de uma criança menor de idade. Esta fonte do Jornal de Notícias. O incidente ocorreu ao final da tarde, sendo que fonte da GNR indicou que, devido à suspeita de homicídio, foi contactada à polícia judiciária, que tem agora assumido a investigação da morte desta mulher britânica.
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0: Vamos ao desporto e ao futsal, com o 21º torneio da Vila da Luz de Tavira a iniciar-se esta quarta-feira a partir das 8 da noite. O torneio organizado pelos Xenambos contará com a participação de diversas equipas do Algarve. Entre os Xenambos está o Castro Marinense, o Inter Vives, o Lagoa, o Oltano e o Marítimo Olhanense. Falámos com o presidente dos Xenambos Futsal Lusense Associação, Rui Correia, em relação à edição de 2026 do torneio da Vila da Luz de Tavira.
2: É mais um torneio, este torneio que já tem alguns pergaminhos. Foi um torneio que se iniciou há muitos anos atrás e teve a sua fase grande quando conseguimos juntar neste torneio Benfica, Sporting, Bolonenses e várias equipas estrangeiras, espanholas, inglesas. Agora estamos a fazê-lo só com equipas do Algarve, pois as condições para voltarmos a fazer este torneio grandioso já não estão reunidas neste momento. Pode ser que um dia mais tarde voltem a estar, mas sim, conseguimos reunir aqui um bom lote de equipas. Equipas algarvias, equipas que têm qualidade e que penso que vão ser 4 dias de bons espetáculos de futsal para as pessoas que nos vão ver e que nos vão acompanhar.
0: Ainda sendo equipas de escalões regionais, o presidente dos Xenambos, Rui Correia, enaltece a presença de algumas destas equipas e também com o fim de se promover um bom espetáculo de futsal.
2: Sim, temos o Lagoa também, que é uma equipa que se apetecheu bem para esta época, que também penso que o objetivo deles seja a subida aos campeonatos nacionais. O Castro Marinho e o Inter Vives são equipas também que costumam ter qualidade, pronto, e penso que a nossa equipa também terá alguma qualidade, pois é a única equipa dos nacionais que irá estar presente. Mas sim, penso que todas as equipas têm o seu valor. E vão dar um grande contributo para que seja um grande torneio e para que as pessoas que lá vão saiam satisfeitas e que vejam bons espetáculos de futsal.
0: O presidente Rui Correia também deixa um convite a todos aqueles que queiram visitar o Pavilhão Desportivo Municipal da Luz de Tavira ao longo destes 4 dias de evento.
2: Sim, ainda há muita gente fora, ainda há muita gente de férias, há muita gente que não tem nada para fazer agora durante estas noites. Me parece que vamos ter aí umas noites tropicais, noites com calor. Portanto, o Pavilhão da Luz de Tavira está aberto para receber, quarta, quinta e sexta, durante a noite, com jogos às 8 e às 10, e depois no sábado teremos as finais na parte da tarde, começando às 14h30, depois às 16h30 e depois a grande final às 18h30. Pronto, é preciso é que apareçam, que haja fair play dentro deste torneio, que ninguém se aleje, que o espetáculo saia e que o futsal saia engrandecido, porque o nosso objetivo é esse, é fazer do futsal uma grande modalidade e uma modalidade que toda a gente gosta de ver e de assistir.
0: Rui Correia, presidente dos Sonâmbulos, em relação a esta 21ª edição do torneio de futsal da Vila da Ustavira, que inicia-se já esta quarta-feira, até sábado serão realizados 9 jogos no Pavilhão Desportivo Municipal em Luz de Tavira, onde o vencedor será definido este sábado pelas 6:30 da tarde. Os Sonâmbulos marcarão presença neste evento como clube organizador, tal como o Castro Marinense, o Intervivos, o Lagoa, o Loutano e o Marítimo Olhanense.
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0: Antes de avançarmos para o estado do tempo, deixamos aqui uma nota do Instituto Português do Mar e da Atmosfera, que colocou durante o dia de hoje os concelhos de Monchique, Portimão, Silves, Volé, São Brás de Alportel e Tavira com perigo muito elevado de incêndio rural. Com elevado risco de incêndio, encontram-se também os municípios de Algesur, Vila do Bispo, Lagos, Alcoutim, Castro Marim e Vila Real de Santo António. Já com risco moderado encontram-se os concelhos de Portimão, Lagoa e Albufeira. O perigo de incêndio rural é determinado pelo MIPMA através de 5 níveis de reduzida a máximo, tendo em conta fatores como a temperatura do ar, umidade relativa, velocidade do vento e precipitação registada nas 24 horas anteriores. Vamos ao estado do tempo para esta quarta-feira, dia 2 de setembro. Céu pouco nublado ou limpo, apresentando períodos de maior nebulosidade no litoral norte e centro até ao fim da manhã. Vento fraco a moderado do quadrante norte, superando de sudoeste na costa sul do Algarve durante a tarde e do quadrante leste nas terras altas até ao fim da manhã e mais para o final do dia. Registra-se também uma subida da temperatura máxima. O mar na costa sul, com ondas de sudoeste inferiores a 1 metro, a temperatura do mar ronda os 19 e 21 graus. A temperatura máxima prevista para Tavira é de 34 graus, para Faro 32 graus, assim como para Lisboa 25 graus é a máxima prevista para o Porto. Pomos ponto final neste espaço de informação. Desejamos-lhe a continuação de uma boa quarta-feira com a sua rádio.
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0: Boa tarde, são 13 horas. 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
1: Vamos aos títulos desta edição.
2: A Presidente da Comissão Europeia promete proteger os Estados-membros de ataques híbridos lançados pela Rússia. Também o Secretário-Geral da NATO diz que será aplicada mais pressão sobre Moscovo perante o aumento dos ataques e das provocações. A Federação Nacional de Educação escreveu uma carta ao Governo a pedir soluções para os problemas no setor. A FNE diz que há muito para resolver nas escolas, dando como exemplo o aumento dos casos de indisciplina. Bateram um recorde os novos contratos de empréstimos para 166 milhões de euros em julho, diz o Banco de Portugal.
1: As notícias, edição Frederico Moreno.
2: Ursula von der Leyen diz que é intolerável que a Rússia lance ataques em território da União Europeia. A presidente da Comissão reagiu ao início desta tarde ao ataque com drones no aeroporto de Leipzig, na Alemanha, para avisar que este é o novo normal e para garantir que a NATO e a União Europeia vão aumentar a pressão sobre a Rússia.
3: Leipzig marks a new escalation.
4: Leipzig marca uma nova escalada em solo europeu diretamente atribuída à Rússia, mas faz parte de um padrão mais amplo de incidentes cada vez mais perigosos. Incursões repetidas no nosso espaço aéreo, drones que paralisam os nossos aeroportos, interferências nas nossas infraestruturas críticas. Os europeus enfrentam a dura verdade de que esta é a nova normalidade. Temos de agir. E isso significa estar prontos para responder à imprudência da Rússia de forma mais rápida e eficaz. Devemos tratar a nossa infraestrutura como alvos na linha da frente e protegê-los em conformidade, e apoiaremos qualquer Estado-membro que seja atacado pela Rússia.
2: Ursula von der Leyen também prometeu mais sanções contra Moscovo e garantiu que os países europeus estão unidos no reforço da segurança. Ideias da Presidente da Comissão num discurso há pouco mais de uma hora ao lado do Secretário-Geral da NATO. Mark Rutte alinhou nestas palavras com críticas dirigidas à Rússia pela multiplicação dos ataques e de atos de provocação.
5: The examples are many. The dangers.
6: Os exemplos são muitos. Os perigos que a Rússia representa são claros e estamos a trabalhar 24 horas por dia para garantir que estamos preparados para manter os nossos cidadãos seguros. Se a Rússia pensa que as ameaças nos vão dividir ou nos vão dissuadir de apoiar a Ucrânia, está enganada. A nossa unidade é inabalável. O nosso apoio à Ucrânia é claro.
5: Our unity is unshaken. Our support to Ukraine is clear.
2: Na sequência do ataque lançado pela Rússia no aeroporto de Leipzig com drones carregados de explosivos que teve a mão russa em solo alemão, vários governos europeus estão a convocar os respectivos embaixadores da Rússia para que sejam apresentadas explicações. Foi também essa a decisão tomada pelo governo português. França fez o mesmo. O presidente Emmanuel Macron condenou há momentos esta ingerência russa e demonstrou apoio ao povo alemão.
7: Neste contexto, reafirmamos, obviamente, o nosso apoio à Ucrânia. Esse foi o objetivo da coligação de voluntários realizada há alguns dias. O esforço para combater os ataques, em particular contra a população civil, e o sofrimento suportado pela Ucrânia deve continuar a ser intensificado. Esta é também uma oportunidade para expressarmos o nosso apoio e solidariedade à Alemanha, que ontem atribuiu o ataque de Leipzig, ocorrido há algumas semanas à Rússia. Assim fica claro que, mais uma vez, esta interferência, esta guerra híbrida, está a ser travada contra nós pela Rússia, como já foi documentado. Quero reiterar o nosso total apoio à Alemanha, uma ação que, naturalmente, demonstra a nossa solidariedade com todos os nossos colegas europeus.
2: Macron, ao lado da Alemanha, condenando o envolvimento da Rússia neste ataque com drones num aeroporto germânico. O tenente-general Marcos Serronha, ouvido esta manhã pela Antena 1, considera que a Europa vai assistir a partir de

0: impacto mais direto, através de explosões, utilização de explosivos, destruição de infraestruturas. E pode, eventualmente, no limite desta escalada, termos uma operação militar, enfim, de âmbito limitado. E depois também sabem uma coisa. A Rússia também sabe uma coisa. Os europeus também sabem, mas não querem incorporar isso. Nós estamos limitadíssimos, os europeus, com a capacidade de defesa antimíssil contra ataques em profundidade dos russos. E os russos têm, como sabemos, milhares de mísseis que podem utilizar sobre a Europa, que a Europa não tem capacidade de defender. Não é? Porque os americanos retiraram todas as baterias Patriot que tinham em território europeu para mandar para o Médio Oriente.
1: Marco Sorronha, antigo comandante da NATO, liderou a Força de Manutenção da Paz no Kosovo entre 2010 e 2011. Acredita que a guerra no Médio Oriente também está a fazer parte desta equação, porque os Estados Unidos estão focados noutros territórios e a Europa não tem meios militares suficientes. Ouvido também hoje pela Antena 1, o antigo secretário-geral adjunto das Nações Unidas, Vítor Ângelo, olha para o caso de Leipzig como um escalar da guerra da Rússia contra os países da União Europeia, uma guerra híbrida. Diz que a resposta europeia só pode passar, nesta altura, pela diplomacia.
2: A resposta da União Europeia tem que ser, por um lado, absolutamente diplomática, ou seja, limitar ao máximo as possibilidades na União Europeia. Isto significa fundamentalmente, por exemplo, que o embaixador e os diplomatas russos em Lisboa devem ver as suas deslocações dentro do nosso país limitadas a uma certa zona, por exemplo, uma zona à volta de Lisboa e não mais do que isso, e por outro lado, diminuir ao máximo o número de consulados e de centros culturais russos existentes através dos países, dos diferentes países europeus. Eu penso que muitos desses consulados, muitos desses centros culturais são meras fachadas.
1: A leitura de Vítor Ângelo, conselheiro em Segurança Internacional, que diz que só pode passar pela diplomacia a resposta da União Europeia. Vítor Ângelo diz que estes ataques russos estão abaixo do patamar abrangido pelo famoso artigo 5º da NATO, um artigo que garante resposta conjunta a ataques lançados contra Estados aliados. A polícia da Alemanha abriu uma investigação por suspeitas de terrorismo após o ataque de ontem a uma central elétrica. Um engenho explosivo rebentou numa subestação no leste do país, em Jansfelde. Várias linhas ficaram danificadas e foi registado um breve apagão elétrico. Agora, a polícia do estado de Brandeburgo revela que foi iniciada uma investigação sobre a formação de uma organização terrorista associada a este ataque. Na Ucrânia, um ataque militar russo deixou parte do território às escuras. A Rússia atingiu, na região de Odessa, instalações de produção de energia. Nesta altura, estão sem eletricidade mais de 350 mil famílias ucranianas. A pouco mais de uma semana do arranque oficial do ano letivo, a Federação Nacional de Educação escreveu uma carta ao Governo a pedir soluções para os problemas do setor. Pedro Barreiros, da FNE, explica à Antena 1 que o diagnóstico está feito em relação àquilo que é preciso melhorar nas escolas. Agora, diz, é preciso que o Ministro da Educação avance com políticas para responder a estes desafios.
3: Aquilo que nós desde já percebemos, até porque o diagnóstico, conforme nós dizemos na carta que enviamos ao Ministro da Educação, está feito, os problemas da educação já estão identificados já há demasiado tempo. E falta dar resposta, precisamente, para cada um deles. Há uma matéria que para nós é muito sensível e que importa resolver e aproveitar este ano letivo para o fazer, relacionada com a indisciplina e a violência nas nossas escolas. As consultas que temos vindo a realizar demonstram que tem havido o crescimento deste problema, de situações de indisciplina que põem em causa a escola pública, põem em causa a qualidade da aprendizagem, mas depois também temos uma desmotivação, algum desalento por parte dos professores e dos trabalhadores de apoio educativo.
1: Pedro Barreiros, da Federação Nacional de Educação, aponta também a falta de professores como um dos principais problemas deste setor. Os resultados de uma consulta nacional que teve a participação da FNE indicam que 95% dos professores gostam da profissão, mas mais de 70% dizem que não incentivariam um jovem a escolher a carreira docente. Os novos contratos de empréstimos para habitação

0: habitação atingiram o valor mais elevado de sempre, informou hoje o Banco de Portugal. Aumentaram 166 milhões de euros em julho. No total, os novos contratos de empréstimos a particulares atingiram os 3.320 milhões de euros. São informações divulgadas hoje pelo Banco de Portugal. Um jovem foi atingido na última madrugada em Vizela, no distrito de Braga, com um tiro na cabeça, um tiro disparado de forma acidental. O acidente aconteceu num café. De acordo com a Polícia Judiciária, o autor do disparo é amigo da vítima, estaria a mostrar a arma quando aconteceu esse disparo. O jovem de 21 anos foi baleado na cabeça e ficou em estado muito grave. Está agora nos cuidados intensivos do Hospital de Braga. A PJ assinala que a arma é ilegal, o caso está a ser investigado e o autor do disparo foi constituído arguido. O Festival de Cinema de Veneza começa mais logo com a homenagem à carreira cinematográfica de George Clooney e também o primeiro filme a ser visto na edição 83 do Festival, Ink, do realizador britânico Danny Boyle. São duas semanas de competição renhida entre mais de duas dezenas de filmes para na seleção oficial, como nos conta Tiago Alves, o enviado especial da Antena 1 ao Festival de Cinema de Veneza.
1: Entre 21 candidatos ao Leão de Ouro surge o novo filme do realizador irlandês Martin McDonagh. Já foi premiado com o Leão de Ouro, ele regressa ao festival com Wild Horse 9, comédia negra ambientada na Ilha de Páscoa nas vésperas do golpe de Estado no Chile em 73. O cineasta Werner Herzog apresenta Bucking Fastard, produção que junta as irmãs Rooney e Kate Mara. Casey Affleck concorre com o mistério gótico Company, enquanto Lance Oppenheim estreia-se na competição com Prime Time. Robert Pattinson interpreta um jornalista de televisão. O francês Florian Zeller regressa à Veneza com o thriller psicológico Bunker, protagonizado por Javier Bardem e Penélope Cruz. Há mais dois filmes franceses na competição, de Cédric Kahn e Stéphane Brisée. Entre os cineastas italianos a concurso estão Nanni Moretti, Eduardo De Angelis, Andrea Palaoro e Paolo Stripoli. O contingente asiático na seleção oficial inclui filmes do japonês Hirokazu Koreeda e do sul-coreano Lee Chang-dong. Na abertura oficial é exibido Ink, drama biográfico de Danny Boyle sobre a consolidação do império mediático de Rupert Murdoch. O festival adicionou nos últimos dias NASA, realizado pela dupla israelita Yuval Abraham e Rachel Zor. É o único documentário entre os 21 filmes em competição este ano. Há um ano, a voz de Indra Jab, que conta a história das últimas horas de uma menina palestiniana presa num automóvel sob fogo israelita e que acabou por morrer, recebeu o grande prémio do festival e abriu um amplo debate sobre a intervenção militar de Israel. O mesmo pode suceder com NASA, que foi filmado durante a noite nos telhados de Tel Aviv e revela em detalhe os sistemas do exército para abater alvos militares e civis palestinianos.
0: Festival de Cinema de Veneza começa esta tarde com uma homenagem a George Clooney. Entre os filmes que integram a seleção oficial estão obras que abordam temas como a guerra, as migrações ou a inteligência artificial.
2: Foi a informação com Frederico Moreno, num simultâneo com a RTP Antena 1 Madeira, Açores e RTP Mundo. 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

0: Boa tarde, são 14 horas.
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3: 12ª-feira da Dieta Mediterrânea, encontro de culturas, tradições e gerações em Tavira, de 3 a 6 de setembro. Ao longo de 4 dias, o Centro Histórico transforma-se num espaço de encontro e celebração deste estilo de vida, afirmando a Dieta Mediterrânea não apenas como um modelo alimentar, mas também como património cultural vivo, assente na convivialidade, partilha, relação com o território, transmissão de sabores entre gerações e no respeito pela diversidade de culturas mediterrânicas. Com uma programação diversificada, a feira conta com cerca de 200 expositores representativos de artesanato, doçaria tradicional e produtos locais, aos quais se juntam cerca de 40 expositores institucionais. Dentre os nomes de destaque, na animação, a Praça da República recebe os vizinhos Carolina Deslandes, Marco Rodrigues e Diogo Pissarra. O palco do Castelo acolhe 4 concertos internacionais que convidam a viajar pelas sonoridades e tradições musicais do Mediterrâneo. 12ª-feira da Dieta Mediterrânea apresenta uma programação que atravessa diferentes espaços, linguagens artísticas e dimensões. 4 dias que possibilitam a descoberta de património, história, saborear a gastronomia, assistir a concertos, participar em oficinas, conhecer artistas e tradições de diferentes países e viver a autenticidade da cultura reconhecida pela Unesco como Património Cultural e Material da Humanidade. Entrada livre de 3 a 6 de setembro, 12ª-feira da Dieta Mediterrânea em Tavira. Mercadinhos de Castro Marim, Odeleite e Azinhal decorrem mensalmente. O Mercadinho na Aldeia em Odeleite decorre no primeiro domingo de cada mês, enquanto em Castro Marim acontece no segundo sábado do mês, ao mesmo tempo que a Feira das Velharias. No Azinhal, há mercado no último domingo do mês. De 2 a 5 de agosto, o 21º Torneio de Futsal Vila de Luz de Tavira é uma organização dos Sonâmbulos Futsal Luzense Associação. Feira Franca Anual de Santo Estevão acontece de 18 a 20 de setembro. Na sexta-feira, dia 18, atuação do grupo Cantares Vozes do Barrocal, baile com Silvino Campos e concerto com os Íris. Sábado, dia 19, grupo de Cantares Lado a Lado, baile com o do Reflexo e o concerto de Rosinha. No domingo, dia 20, o grupo de Cantares Pérolas do Gilão, baile com Tons de Baile e o concerto de Léo e Leandro. Organização da Junta de Freguesia de Santo Estevão. Feira Franca Anual, de 18 a 20 de setembro. 13º Convívio Motar dos Motomanos, dias 4 e 5 de setembro, no Largo da República, em Luz de Tavira. Dia 4 de setembro, há baile com Nelson Santos. No sábado, e a partir das 2 da tarde, é o Convívio Motar no Largo da República, com entradas livres. A participação de várias bandas, o desfile motar, o porco no espeto e muita animação. É a organização dos Motomanos, este seu 13º Convívio Motar, dias 4 e 5 de setembro, em Luz de Tavira. Festa e honra de Nossa Senhora da Saúde e São Luís, dias 12 e 13 de setembro, no sítio de São Marcos, a Seca, organização da Comissão de Festas de Nossa Senhora da Saúde e Paróquia de Tavira. Sábado, dia 12, torneio de petanca, largada de porcos, baile com o grupo Gerações e atuação de Tânia. Domingo, dia 13 de setembro, a partir das 5h30 da tarde, Eucaristia Solene, às 6h30, procissão em honra de Nossa Senhora da Saúde e São Luís, acompanhada pela banda de Tavira. Às 20h, atuação da fadista Teresa Viola, acompanhada dos músicos Zé Pinto e Jorge Pinto. Seguir-se-á baile com os Acorde Anima. É a festa em honra de Nossa Senhora da Saúde e São Luís, dias 12 e 13 de setembro, sítio de São Marcos, a Seca, Tavira. 27º Passeio de Cicloturismo do Núcleo de Cicloturismo de Luz de Tavira. Acontece dia 6 de setembro, a partir das 9h, com partida no Largo da República, em Luz de Tavira. Os interessados em participar devem efetuar a sua inscrição, contatando a organização, o Núcleo de Cicloturismo de Luz de Tavira. Por Tavira, até 30 de dezembro, exposição permanente Judeus em Tavira, fragmentos de uma história, para visitar no Núcleo Islâmico do Museu Municipal. Até 15 de setembro, Ciência Viva no Verão, na sua 30ª edição, a iniciativa do Centro de

0: a junta da Igreja da Misericórdia, com a participação especial de José Manuel Neto e Carlos Manuel Proença. A partir das 20h30, concerto com Raia, no palco junto ao Mercado da Ribeira. Às 21h30, Melina da Grécia apresenta-se no palco junto ao Castelo de Tavira. Já às 22h30, o concerto com Diogo Pissarra, na Praça da República. Sábado, Supernovas é o baile tradicional no Jardim do Coreto. Há ainda atuação do grupo coral Os Arraianos de Vila Verde de Ficalho no Jardim do Coreto. Oficina de danças francesas no Jardim do Coreto, a partir das 19h30. Às 20h30, concerto com o Gajo, no palco do Espaço da Antiga Lota, junto ao Mercado da Ribeira. Às 21h30, concerto de Ali Dogan, com trio mais Mário Pousada, é no palco do Castelo. Às 22h30, concerto com Marco Rodrigues, na Praça da República. Sexta-feira terá do baile tradicional no Jardim do Coreto, ainda a apresentação dos princípios da dieta mediterrânica pela ULS Algarve, é no Jardim do Coreto, demonstração da construção de um prato mediterrâneo. Às 19h, demonstração de atividade física no Jardim das Palmeiras, a oficina de danças italianas com Frederica Luani no Jardim das Palmeiras. Ainda concerto com Cristina Clara, no palco do Espaço da Antiga Lota, junto ao Mercado da Ribeira. Às 21h30, Barodrome Orquestra de Itália apresenta-se no palco do Castelo e às 22h30, o arranque do concerto de Carolina Deslandes na Praça da República. Já na quinta-feira, há baile tradicional com Trigueirinha de Portugal no Jardim do Coreto, oficinas danças portuguesas com Diana Acevedo. Às 19h30, há Fado, com Helena Candeias, Melissa Simplício, Pedro Viola, Sara Gonçalves e Teresa Viola, junto à Igreja da Misericórdia, com participação especial de José Manuel Neto e Carlos Manuel Proença. A partir das 21h30, concerto com Crua, no palco, junto ao Mercado da Ribeira. E às 22h30, o concerto com os Vizinhos. Isto inserido na Feira da Dieta Mediterrânica, na 12ª edição. Esta quarta-feira, a partir das 10 da noite, há música em Cabanas de Tavira, atuação dos Triudos Banda.
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1: Boa tarde. São 14 horas e 19 minutos.

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9: Boa tarde.
10: São 15 horas e 3 minutos.

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2: Bem-vindos. Os municípios de Vila Real de Santo António e Castro Marim passam a contar com duas novas ambulâncias. Esta informação foi avançada pela Presidente da Câmara Municipal de Castro Marim, Filomena Sintra, ao qual destacou a aquisição de duas novas viaturas, modernas e robustas, que receberam a pensão das padroeiras de cada um dos concelhos. Segundo a autarca, o reforço dos meios dos bombeiros resulta de uma colaboração entre os dois municípios, que têm vindo a unir-se esforços na construção de uma instituição forte e cada vez mais robusta, apesar das diferenças nas cores políticas. O investimento municipal dos bombeiros de Vila Real de Santo António e Castro Marim ultrapassa atualmente 1 milhão de euros por ano, estando em iminência a entrega de 4 novas viaturas, num investimento que também ronda o 1 milhão de euros. A Presidente Filomena Sintra destaca também a aquisição de novos equipamentos e a melhoria das condições salariais dos bombeiros, bem como a existência de 4 equipas especiais permanentes, tendo para a autarca a única cooperação do Algarve com esta estrutura, com participada em partes iguais pelos dois municípios e pelo Estado português. Na aquisição destas duas novas ambulâncias, a autarca refere que a aquisição foi possível através de contratos de aluguer de longa duração e que houve influência de entidades privadas para o nível financeiro da aquisição destas duas novas ambulâncias. Para Filomena Sintra, o esforço entre municípios, bombeiros, Estado e entidades privadas acaba por ter apenas um objetivo: reforçar a capacidade de resposta e garantir melhores condições de segurança e socorro às populações. O município de Tavira continua a desenvolver a iniciativa Tavira pelos Teus Olhos, tem como principal objetivo promover a participação cívica, a valorização da identidade local e o envolvimento dos jovens entre os 16 e os 26 anos na vida do concelho. As candidaturas podem ser apresentadas até às 11 da noite do dia 10 de setembro e o desafio consiste em mostrar Tavira em diferentes perspectivas. São 5 destas categorias e então os participantes apenas precisam responder a uma destas 5 categorias. As categorias são Tavira Inspira-me, 3 razões para Tavira estar no meu coração, o meu spot de Tavira é Porque, se Tavira fosse uma música era Porque ou Em Tavira Eu. O vídeo deve ser apresentado segundo alguns parâmetros técnicos e o vídeo deve ter uma duração máxima de 60 segundos. O trabalho deve ser original e inédito e serão também atribuídos prémios aos 3 vídeos mais pontuados e às 2 menções honrosas. Os prémios serão entregues na Feira da Juventude, que decorrerá entre 25 e 27 de setembro.
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2: O ministro da Agricultura e Mar, José Manuel Fernandes, marcou presença no seminário O Futuro da Agricultura Algarvia da Próxima Década. Este seminário integrou-se na edição 2026 da FATACEL, realizou-se a 28 de agosto no convento de São José, em Lagoa. Promovido pela CCDR Algarve, o encontro reuniu uma centena de participantes entre organizações de agricultores, entidades públicas e agentes económicos. O ministro destacou a água, o investimento da renovação geracional e o próximo período de financiamento europeu como os principais desafios do setor. José Manuel Fernandes considerou o projeto Água que Une uma iniciativa estratégica e estruturante, defendendo que o reforço das infraestruturas e da disponibilidade da água é essencial para criar previsibilidade ao investimento e permitir o desenvolvimento de novas atividades económicas. O governante sublinhou ainda a importância de uma gestão integrada dos recursos hídricos, abrangendo a agricultura, o abastecimento público, o turismo, a indústria e a proteção ambiental. Quanto ao futuro da política agrícola comum, o ministro defendeu um quadro financeiro europeu de 7 anos e uma PAC forte, alertando para os riscos de uma excessiva transferência do financiamento para os orçamentos nacionais. Defendeu também metas ambiciosas, mas realistas, e maior aposta na investigação e inovação para responder às novas pragas, doenças e aos efeitos das alterações climáticas. Já o presidente da CCDR Algarve,

José Apolinário defendeu a inclusão de um capítulo regional no próximo quadro financeiro europeu e a atribuição de competências aos serviços regionais de agricultura na área da água. Sublinhou ainda o peso crescente da agricultura na economia algarvia e a necessidade

0: A Autoridade Marítima Nacional registrou 22 mortes nos 4 meses da época balnear. Destas 22 mortes, 3 foram em praias algarvias, 2 no concelho de Albufeira, uma pessoa na Praia do Peneque e outra pessoa na Praia de São Rafael. Ambas as praias eram vigiadas e as mortes foram por afogamento. A terceira ocorrência mortal foi na Praia do Cabeço, uma praia não vigiada em Vila Real de Santo António, por doença súbita. No total nacional das 22 mortes durante a época balnear entre 1 de maio e 31 de agosto, 12 ocorreram por afogamento, 9 mortes por doença súbita e também foi registada uma morte por origem desconhecida que ocorreu numa praia marítima vigiada. Ainda se encontra também um banhista desaparecido na Praia da Ursa, concelho de Sintra, esta ocorrência que teve lugar no dia 28 de agosto. A Autoridade Marítima Nacional também registrou cerca de 1.285 salvamentos e 2.359 ações de primeiros socorros. Em São Brás de Alportel realiza-se mais uma edição do Stockout. A Feira de Saldos de Verão realiza-se entre 4 e 6 de setembro no Jardim Carreira Viegas. Esta iniciativa é promovida pelo município de São Brás de Alportel e reúne comércio local, artesanato, produtos regionais e um programa de animação para diferentes idades. O evento contará com a participação de 6 estabelecimentos comerciais e de quase 4 dezenas de artesãos e produtores locais. O evento contará também com música. A programação musical no dia 4 de setembro fica a cargo de David Brito e de Edmundo Inácio. No sábado, dia 5, a animação fica a cargo de Vítor Alves, o grupo São Brás Bailando e também Rafael Sousa. E por fim, no domingo, a programação arranca com Luís José, seguindo-se Laura Pereira e Alma do Fato. E depois, às 10 da noite do domingo, dia 6, o desfile de moda da Clube do Museu. O Stockout é de entrada livre e funcionará na sexta-feira e no sábado entre as 19h e 1 da manhã e no domingo das 17h às 23h. Além da programação, o evento inclui também atividades aos mais novos. O Motoclube São Brás volta a colaborar com a organização e assegurar um espaço de petiscos. E o fim de semana junta o Stockout também à festa e feira de setembro de São Brás de Alportel. Pomos ponto final neste espaço de informação. Desejamos-lhe a continuação de uma boa quarta-feira com a sua rádio.
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6: Boa tarde, são 16 horas e 10 minutos.

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0: Boa tarde, são 17 horas. 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
1: Regressamos à informação no programa da tarde. Rita, principais títulos a esta hora.
2: O Chega já entregou no Parlamento a moção de censura ao governo. André Ventura ainda fala a esta hora. Diz que se Luís Neves continuar como ministro da Administração Interna, a autoridade de Luís Montenegro fica irremediavelmente fragilizada. Praticamente um ano depois do acidente com o elevador da Glória, o Ministério Público ainda não conseguiu fechar a investigação, remete conclusões finais para o próximo ano. Ainda faltam fazer perícias técnicas. A chefe da diplomacia europeia garante que as tentativas da Rússia para intimidar a Europa vão falhar. Em causa está uma operação com drones no aeroporto alemão de Leipzig.
1: Estão 25 graus no Porto e em Ponta Delgada, 27 no Funchal, 28 em Coimbra, 30 em Lisboa e 31 em Faro. Rita Fernandes na edição das 5 no programa da tarde.
2: André Ventura diz que a Comissão Parlamentar de Inquérito não fica colocada em causa e já entregou no Parlamento a moção de censura ao Governo. André Ventura dá uma conferência de imprensa a esta hora, em Lisboa. Diz que se Luís Neves continuar como Ministro da Administração Interna, a autoridade de Luís Montenegro fica irremediavelmente fragilizada. O líder do Chega acusa o Primeiro-Ministro de ter perdido a autoridade sobre o Ministro da Administração Interna, Luís Neves. A esta hora, André Ventura ainda fala aos jornalistas sobre essa moção de censura que já entregou no Parlamento. É uma conferência de imprensa, declarações de André Ventura, que estão a ser acompanhadas pela Teresa Borges, da equipa de política da Antena 1. Teresa, está confirmada essa entrega da moção de censura no Parlamento?
3: Sim, André Ventura tinha prometido uma decisão para terça-feira, para ontem, acabou por adiar essa decisão final para esta quarta-feira e foi já nos últimos minutos que confirmou essa intenção. Diz que o Chega já deu entrada de uma moção de censura no Parlamento e justifica esta decisão dizendo que não compreende a incapacidade de Luís Neves de perceber que as suspeitas que recaem sobre si têm de ser explicadas. Diz também o líder do Chega que esta incapacidade de perceber isto é também uma mostra também que Luís Neves não é talhado para o cargo, nem não tem capacidade para exercer o cargo de Ministro da Administração Interna e que se Luís Neves continuar como Ministro, o padrão ético desapareceu e que a autoridade do Primeiro-Ministro está também irremediavelmente colocada em causa. São palavras de André Ventura, que nestes últimos minutos tem estado a justificar essa decisão de avançar com a moção de censura ao governo, uma moção que já tinha ameaçado na semana passada, foram vários dias a querer manter o suspense ao máximo. Disse que informou, aliás, chamou os jornalistas para informar que iria reunir com os órgãos do partido, com a bancada parlamentar e também com a direção do Chega, que tentaria falar com o Presidente da República também a este propósito e, de resto, hoje reafirmou que o fez, que falou com o Presidente da República e que, de facto, vai avançar com essa moção de censura. De resto, esta moção de censura já tinha, como disse, sido ameaçada por André Ventura, que já tinha também pedido a admissão do ministro, tem feito esse pedido ao longo das últimas semanas, foi também arranjando formas de manter esse apelo vivo, já anunciou a intenção de avançar com uma comissão de inquérito, há umas semanas chegou também a exigir a exoneração do ministro através de um projeto de resolução, uma iniciativa parlamentar sem força de lei, portanto sem efeitos práticos. Agora avança com esta moção de censura que diz já foi entregue no Parlamento. Anunciada a decisão, falta agora saber como é que irá funcionar o calendário, uma vez que, quando é que esta iniciativa, de facto, vai começar a ser contabilizada, uma vez que o regimento diz que o debate da moção de censura tem de se iniciar no terceiro dia parlamentar seguido à apresentação da moção, que não pode exceder a 3 dias, mas do ponto de vista de calendário há aqui um entrave, uma vez que está previsto que Luís Neves se desloque ao Parlamento na próxima terça-feira para uma audição regimental. Certo é que esta moção não parece ainda ainda assim colher a aprovação dos restantes partidos, pode ter já um fim garantido. Ainda hoje o secretário-geral do PS assegurou que não será pelo Partido Socialista que haverá uma crise política em Portugal.
2: Teresa Borges, que acompanha estas declarações de André Ventura. Teresa Borges, da equipa de política da Antena 1. O líder do Chega está a falar na sede do partido em Lisboa há cerca de meia hora e foi lá que anunciou que já foi entregue no Parlamento a moção de censura ao governo. André Ventura diz que se Luís Neves continuar como ministro da Administração Interna, a autoridade de Luís Montenegro fica fragilizada. Acusa também Luís Montenegro de ter perdido autoridade sobre o ministro da Administração Interna, tendo em conta todas as polémicas que foram conhecidas nos últimos tempos. A investigação do Ministério Público ao descarrilamento do elevador da Glória só deve estar concluída no próximo ano, até março de 2027, ou seja, cerca de um ano e meio depois do acidente, em que morreram 16 pessoas em Lisboa. A data para o fim do inquérito é avançada hoje pela Procuradoria-Geral da República, que explica que ainda falta na investigação terminar perícias técnicas. Cláudia Aguiar Rodrigues, perícias que estão previstas para novembro.
4: O Ministério Público dá conta que a investigação tem duas vertentes, criminal, por um lado, e por outro, técnica, tendo em vista a prevenção. Estão a ser investigadas as condições de funcionamento do cabo de tração do elevador, o comportamento dos vários sistemas de frenagem dos

0: período de férias judiciais, são aguardadas agora a conclusão das perícias, que deverá acontecer em novembro. O próximo passo será, esclarece o comunicado, apurar responsabilidades criminais. A decisão oficial do Ministério Público deve acontecer até o final do primeiro trimestre do próximo ano.
1: Cerca de um ano e meio depois do acidente em que morreram 16 pessoas, o Ministério Público ainda não terminou a investigação ao descarrilamento do elevador da Glória. A Procuradoria-Geral da República diz hoje que ainda falta terminar perícias técnicas e aponta para março de 2027, o próximo ano, para ter essa investigação concluída na Câmara de Lisboa. Os vereadores do PS, do PCP e do Bloco de Esquerda já criticaram a falta de responsabilização pelo que causou o acidente que comemora, que se assinala amanhã um ano desde esse descarrilamento do elevador da Glória em Lisboa. O PCP acusa o governo de agir às escondidas e considera que a reforma da Segurança Social já está a acontecer. O partido chamou hoje os jornalistas para falar sobre a Segurança Social e Fernanda Mateus, do PCP, acusa o governo de já estar a avançar com mudanças na Segurança Social, apesar de não assumir.
2: Esta reforma não está em banho-maria. Pelo contrário, o ataque à Segurança Social Pública está em marcha, envolve a ação direta do governo PSD-CDS, a ação, a intervenção da Comissão Europeia, o apoio do Chega e da Iniciativa Liberal e a cumplicidade em múltiplas matérias do próprio PS. A razão é simples. Os sistemas públicos de segurança social possuem elevados recursos, que são dos trabalhadores, aos quais o grande capital pretende aceder e deles se apropriar.
1: Fernanda Mateus, do PCP, numa conferência de imprensa na sede do partido em Lisboa. Uma conferência marcada para falar da segurança social. O PCP acusa o governo de já estar a fazer mudanças na segurança social, mas de não querer admitir. O ministro da Economia está ansioso para dar explicações no Parlamento sobre o cumprimento do PRR. São palavras de Manuel Castro Almeida. O PS quer ouvir o ministro no Parlamento, quer que seja feito um balanço sobre a aplicação do dinheiro do Plano de Recuperação e Resiliência e o ministro da Economia mostra-se totalmente confortável com esse pedido do PS.
3: O Partido Socialista quer ouvir-me com urgência, mais urgência tenho eu em falar. Estou ansioso por poder dar esses esclarecimentos. Aliás, já hoje já ouvi essa notícia anteontem e hoje fui ver, creio que ainda não há pedido, o pedido ainda não chegou, porque eu tenho interesse em ir lá o mais rapidamente possível.
1: Manuel Castro Almeida, o ministro da Economia, que quer dar explicações no Parlamento, não está incomodado com esse pedido por parte do PS para, no Parlamento, dar explicações sobre o cumprimento do Plano de Recuperação e Resiliência e sobre a aplicação do dinheiro europeu. A Comissão Europeia promete castigar a Rússia com novas sanções depois de uma operação com drones no aeroporto alemão de Leipzig. No mês passado foi encontrado um drone com explosivos perto de um avião de carga ucraniano e a Alemanha diz que tem provas de que os responsáveis por esta tentativa de ataque atuavam para os serviços de informações russos. Agora, Sérgio Infante, já foram detidas duas pessoas suspeitas deste ataque.
4: Um dos suspeitos é russo e possui um passaporte da Letónia. O segundo é um homem da Bielorrússia com um passaporte russo. São os primeiros resultados da investigação das autoridades alemãs. Estes dois homens são suspeitos de terem coordenado esta operação, porque para além do drone descoberto na pista do aeroporto, foi encontrado pelo menos um outro aparelho nas imediações. Mas nas últimas 24 horas surgiu um novo desafio para a polícia alemã com a sabotagem de duas centrais elétricas. Primeiro, uma subestação no estado de Brandenburgo, que foi danificada por um projétil. Horas depois, à noite, no estádio da Renânia do Norte-Vestfália, a polícia foi chamada a uma subestação em Bergen após um curto-circuito que afetou várias linhas elétricas. E esta tarde, em conferência de imprensa, o ministro do Interior deste estado anunciou que o caso está a ser investigado como um ato de sabotagem e sobre os responsáveis. Herbert Ruel foi prudente explicando que há duas linhas que estão a ser seguidas pelas autoridades.
5: Der Anfangsverdacht

0: Há uma suspeita inicial de sabotagem anticonstitucional. Estamos a seguir duas linhas de investigação. Sabotagem por um Estado estrangeiro ou sabotagem patrocinada pelo Estado e extremismo de esquerda.
1: Na frente interna, no ano passado em Berlim, um grupo de extrema-esquerda, o Vulcan Group, fez vários ataques contra redes elétricas e deixou milhares de pessoas sem eletricidade em pleno inverno. Herbert Ruel foi, no entanto, avisando, sem mencionar nomes, que esta pode ser uma nova vaga de ataques híbridos.
2: A Alemanha diz que a Rússia está a orquestrar um plano amplo para destabilizar a Europa. A Comissão Europeia já prometeu castigar a Rússia com novas sanções. Depois desta operação com drones no aeroporto alemão de Leipzig, no mês passado, a Alemanha diz que tem provas de que os responsáveis atuavam em nome da Rússia e já foram detidos dois suspeitos.
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0: Boa tarde, são 18 horas.
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2: Bem-vindos. Os municípios de Vila Real de Santo António e Castro Marim passam a contar com duas novas ambulâncias. Esta informação foi avançada pela Presidente da Câmara Municipal de Castro Marim, Filomena Sintra, ao qual destacou a aquisição de duas novas viaturas, modernas e robustas, que receberam a pensão das padroeiras de cada um dos concelhos. Segundo a autarca, o reforço dos meios dos bombeiros resulta de uma colaboração entre os dois municípios, que têm vindo a unir-se esforços na construção de uma instituição forte e cada vez mais robusta, apesar das diferenças nas cores políticas. O investimento municipal dos bombeiros de Vila Real de Santo António e Castro Marim ultrapassa atualmente 1 milhão de euros por ano, estando em iminência a entrega de 4 novas viaturas, num investimento que também ronda o 1 milhão de euros. A Presidente Filomena Sintra destaca também a aquisição de novos equipamentos e a melhoria das condições salariais dos bombeiros, bem como a existência de 4 equipas especiais permanentes, sendo para a autarca a única cooperação do Algarve com esta estrutura, com participada em partes iguais pelos dois municípios e pelo Estado português. Na aquisição destas duas novas ambulâncias, a autarca refere que a aquisição foi possível através de contratos de aluguer de longa duração e que houve influência de entidades privadas para o nível financeiro da aquisição destas duas novas ambulâncias. Para Filomena Sintra, o esforço entre municípios, bombeiros, Estado e entidades privadas acaba por ter apenas um objetivo: reforçar a capacidade de resposta e garantir melhores condições de segurança e socorro às populações. O município de Tavira continua a desenvolver a iniciativa Tavira pelos Teus Olhos. Tem como principal objetivo promover a participação cívica, a valorização da identidade local e o envolvimento dos jovens entre os 16 e os 26 anos na vida do concelho. As candidaturas podem ser apresentadas até às 11 da noite do dia 10 de setembro e o desafio consiste em mostrar Tavira em diferentes perspectivas. São 5 destas categorias e então os participantes apenas precisam responder a uma destas 5 categorias. As categorias são Tavira Inspira-me, 3 razões para Tavira estar no meu coração, o meu spot de Tavira é Porque, se Tavira fosse uma música era Porque ou Em Tavira Eu. O vídeo deve ser apresentado segundo alguns parâmetros técnicos e o vídeo deve ter uma duração máxima de 60 segundos. O trabalho deve ser original e inédito e serão também atribuídos prémios aos 3 vídeos mais pontuados e às 2 menções honrosas. Os prémios serão entregues na Feira da Juventude, que decorrerá entre 25 e 27 de setembro. A Associação Multiplicar Silêncios promove a Escola Moderna Artística. Esta iniciativa, que decorre como Open Day de 14 a 17 de setembro, tem como objetivo disponibilizar atividades extracurriculares nas áreas da música e das artes performativas. Falámos com Daniela Fernandes, da Associação Multiplicar Silêncios, em relação à Escola Moderna Artística e como é que as pessoas poderão se inscrever.
3: Será uma semana aberta para quem quiser experimentar os instrumentos que temos disponíveis, que é o piano, o canto, bateria, guitarra, ukulele, acordeon, flauta, o coro infantil juvenil e o teatro. Será uma semana com os professores nestes dias, de segunda à quinta, de terça à quinta, das 16 às 19, essencialmente, e eles estarão disponíveis para qualquer criança poder experimentar, quem quiser. Crianças, adolescente, adulto, todas as idades, a partir dos 6 anos.
2: Daniela Fernandes também refere o facto de ser um curso livre e também os professores que marcaram presença também terem qualificações nesta área da música.
3: Felizmente todos os professores têm um excelente currículo, apesar de serem aulas de curso livre, dão bases suficientes e conhecimentos suficientes caso queiram ingressar em alguma universidade, em algum conservatório. Estamos aptos para isso.
2: As inscrições podem ser efetuadas até praticamente o início desta semana aberta e é de entrada livre, refere Daniela Fernandes, da Associação Multiplicar Silêncios.
3: De 14 a 17 de setembro, e poderão enviar, basta enviar um e-mail. A semana aberta é totalmente gratuita, portanto é só mandar um e-mail para marcar o dia que querem, para mais ou menos termos uma noção de quantos alunos é que vão ter nos dias. e é só, e iremos responder e é só aparecerem.
2: Daniela Fernandes, da Associação Multiplicar Silêncios, em relação à Escola Moderna Artística, um programa extracurricular para introduzir crianças, jovens e adultos a vários instrumentos musicais e também às artes performativas.
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2: O ministro da Agricultura e Mar, José Manuel Fernandes, marcou presença no seminário O Futuro da Agricultura Algarvia da Próxima Década. Este seminário integrou-se na edição 2026 da FATACIL, realizou-se a 28 de agosto no convento de São José, em Lagoa. Promovido pela CCDR Algarve, o encontro reuniu uma centena de participantes entre organizações de agricultores, entidades públicas e agentes económicos. O ministro destacou a água, o investimento da renovação geracional e o próximo período de financiamento europeu como os principais desafios do setor. José Manuel Fernandes considerou o projeto Água que Une uma iniciativa estratégica e estruturante, defendendo que o reforço das infraestruturas e da disponibilidade da água é essencial para criar previsibilidade ao investimento e permitir o desenvolvimento de novas atividades económicas. O governante sublinhou ainda a importância de uma gestão integrada dos recursos hídricos, abrangendo a agricultura, o abastecimento público, o turismo, a indústria e a proteção ambiental. Quanto ao futuro da política agrícola comum, o ministro defendeu um quadro financeiro europeu de 7 anos e uma PAC forte, alertando para os riscos de uma excessiva transferência do financiamento para os orçamentos nacionais. Defendeu também metas ambiciosas, mas realistas, e maior aposta na investigação e inovação para responder às novas pragas, doenças e aos efeitos das alterações climáticas. Já o presidente da CCDR Algarve, José Apolinário, defendeu a inclusão de um capítulo regional no próximo quadro financeiro europeu e a atribuição de competências aos serviços regionais de agricultura na área da água. Sublinhou ainda o peso crescente da agricultura na economia algarvia e a necessidade de criar condições para a sua renovação. No encerramento deste seminário, o vice-presidente da CCDR Algarve, Fernando Severino, destacou a importância da articulação entre entidades públicas, organizações agrícolas

0: São Rafael. Ambas as praias eram vigiadas e as mortes foram por afogamento. A terceira ocorrência mortal foi na Praia do Cabeço, uma praia não vigiada em Vila Real de Santo António, por doença súbita. No total nacional das 22 mortes durante a época balnear entre 1 de maio e 31 de agosto, 12 ocorreram por afogamento, 9 mortes por doença súbita e também foi registada uma morte por origem desconhecida que ocorreu numa praia marítima vigiada. Ainda se encontra também um banhista desaparecido na Praia da Ursa, Conselho de Sintra, esta ocorrência que teve lugar no dia 28 de agosto. A Autoridade Marítima Nacional também registrou cerca de 1.285 salvamentos e 2.359 ações de primeiros socorros. Em São Brás de Alportel realiza-se mais uma edição do Stockout. A Feira de Saldos de Verão realiza-se entre 4 e 6 de setembro no Jardim Carreira Viegas. Esta iniciativa é promovida pelo município de São Brás de Alportel e reúne comércio local, artesanato, produtos regionais e um programa de animação para diferentes idades. O evento contará com a participação de 6 estabelecimentos comerciais e de quase 4 dezenas de artesãos e produtores locais. O evento contará também com música. A programação musical no dia 4 de setembro fica a cargo de David Brito e de Edmundo Inácio. No sábado, dia 5, a animação fica a cargo de Vítor Alves, o grupo São Brás Bailando e também Rafael Sousa. E por fim, no domingo, a programação arranca com Luís José, seguindo-se Laura Pereira e Alma do Fato. E depois, às 10 da noite do domingo, dia 6, o desfile de moda Clube do Museu. O Stockout é de entrada livre e funcionará na sexta-feira e no sábado entre as 19h e 1 da manhã e no domingo das 17h às 23h. Além da programação, o evento inclui também atividades aos mais novos. O Motoclube São Brás volta a colaborar com a organização e assegurar um espaço de petiscos. E o fim de semana junta o Stockout também à festa e feira de setembro de São Brás de Alportel. Uma mulher de 34 anos de origem britânica foi ontem encontrada morta numa unidade hoteleira em Albufeira. Foi também detido um homem da mesma idade por suspeita de homicídio. A mulher terá sido esfaqueada pelo companheiro no corredor do hotel e o casal britânico estava acompanhado de uma criança menor de idade. Esta fonte do Jornal de Notícias. O incidente ocorreu ao final da tarde, sendo que fonte da GNR indicou que, devido à suspeita de homicídio, foi contactada à polícia judiciária que tem agora assumido a investigação da morte desta mulher britânica.
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0: Vamos ao desporto e ao futsal, com o 21º torneio da Vila da Luz de Tavira a iniciar-se esta quarta-feira a partir das 8 da noite. O torneio organizado pelo Xenambos contará com a participação de diversas equipas do Algarve. Entre os Xenambos está o Castro Marinense, o Inter Vivos, o Lagoa, o Oltano e o Marítimo Olhanense. Falámos com o presidente do Xenambos Futsal Lusense Associação, Rui Correia, em relação à edição de 2026 do torneio da Vila da Luz de Tavira.
2: É mais um torneio, este torneio que já tem alguns pergaminhos, foi um torneio que se iniciou há muitos anos atrás e teve a sua fase grande quando conseguimos juntar neste torneio Benfica, Sporting, Bolonenses e várias equipas estrangeiras, espanholas, inglesas. Agora estamos a fazê-lo só com equipas do Algarve, pois as condições para voltarmos a fazer este torneio grandioso já não estão reunidas neste momento, pode ser que um dia mais tarde voltem a estar, mas sim, conseguimos reunir aqui um bom lote de equipas. Equipas algarvias, equipas que têm qualidade e que penso que vão ser 4 dias de bons espetáculos de futsal para as pessoas que nos vão ver e que nos vão acompanhar.
0: Ainda sendo equipas de escalões regionais, o presidente dos Xenambos, Rui Correia, enaltece a presença de algumas destas equipas e também com o fim de se promover um bom espetáculo de futsal.
2: Sim, temos o Lagoa também, que é uma equipa que se apetecheu bem para esta época, que também penso que o objetivo deles seja a subida aos campeonatos nacionais. O Castro Marinho e o Inter Vivos são equipas também que costumam ter qualidade, pronto, e penso que a nossa equipa também terá alguma qualidade, pois é a única equipa dos nacionais que irá estar presente. Mas sim, penso que todas as equipas têm o seu valor. E vão dar um grande contributo para que seja um grande torneio e para que as pessoas que lá vão saiam satisfeitas e que vejam bons espetáculos de futsal.
0: O presidente Rui Correia também deixa um convite a todos aqueles que queiram visitar o Pavilhão Desportivo Municipal da Luz de Tavira ao longo destes 4 dias de evento.
2: Sim, ainda há muita gente fora, ainda há muita gente de férias, há muita

0: gente que não tem nada para fazer agora durante estas noites, me parece que vamos ter aí umas noites tropicais, noites com calor, portanto o Pavilhão da Luz de Vida está aberto para receber, quarta, quinta e sexta durante a noite com jogos às 8 e às 10 e depois no sábado teremos as finais na parte da tarde, começando às 14h30, depois às 16h30 e depois a grande final às 18h30. Pronto, é preciso que apareçam, que haja fair play dentro deste torneio, que ninguém se aleje e que o espetáculo saia e que o futsal saia engrandecido, porque o nosso objetivo é esse, é fazer do futsal uma grande modalidade e uma modalidade que toda a gente gosta de ver e de assistir.
1: Rui Correia, presidente dos Sonâmbulos, em relação a esta 21ª edição do torneio de futsal da Vila da Ustavira, que inicia-se já esta quarta-feira, até sábado serão realizados 9 jogos no Pavilhão Desportivo Municipal em Luz de Tavira, onde o vencedor será definido este sábado pelas 18h30 da tarde. Os Sonâmbulos marcarão presença neste evento como clube organizador, tal como o Castro Marinense, o Intervivos, o Lagoa, o Loutano e o Marítimo Olhanense. Pomos ponto final neste espaço de informação. Desejamos-lhe a continuação de uma boa quarta-feira com a sua rádio.
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1: A previsão do estado do tempo para esta quinta-feira, dia 3 de setembro, é de céu pouco nublado ou limpo, apresentando períodos de maior nebulosidade na região sul e no litoral norte e centro até ao meio da manhã, podendo-se persistir em alguns locais da faixa costeira ao longo do dia. Vento em geral fraco, predominado do quadrante leste, sendo por vezes moderado nas terras altas e sendo temporariamente de noroeste na faixa costeira ocidental durante a tarde. Registra-se também uma subida da temperatura. O mar na costa sul, com ondas de sueste inferiores a 1 metro, a temperatura do mar é de 19 a 22 graus. A temperatura máxima prevista para Tavira é de 36 graus.
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0: Boa tarde, são 19 horas.
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2: 12ª-feira da Dieta Mediterrânica, encontro de culturas, tradições e gerações em Tavira, de 3 a 6 de setembro. Ao longo de 4 dias, o Centro Histórico transforma-se num espaço de encontro e celebração deste estilo de vida, afirmando a Dieta Mediterrânica não apenas como um modelo alimentar, mas também como património cultural vivo, assente na convivialidade, partilha, relação com o território, transmissão de sabores entre gerações e no respeito pela diversidade de culturas mediterrânicas. Com uma programação diversificada, a feira conta com cerca de 200 expositores representativos de artesanato, doçaria tradicional e produtos locais, aos quais se juntam cerca de 40 expositores institucionais. Dentre os nomes de destaque, na animação, a Praça da República recebe os vizinhos Carolina Deslandes, Marco Rodrigues e Diogo Pissarra. O palco do Castelo acolhe 4 concertos internacionais que convidam a viajar pelas sonoridades e tradições musicais do Mediterrâneo. 12ª-feira da Dieta Mediterrânica apresenta uma programação que atravessa diferentes espaços, linguagens artísticas e dimensões. 4 dias que possibilitam a descoberta de património, história, saborear a gastronomia, assistir a concertos, participar em oficinas, conhecer artistas e tradições de diferentes países e viver a autenticidade da cultura reconhecida pela Unesco como Património Cultural e Material da Humanidade. Entrada livre de 3 a 6 de setembro, 12ª-feira da Dieta Mediterrânica, em Tavira. Mercadinhos de Castro Marim, Odeleite e Azinhal decorrem mensalmente. O Mercadinho na Aldeia, em Odeleite, decorre no primeiro domingo de cada mês, enquanto em Castro Marim acontece no segundo sábado do mês, ao mesmo tempo que a Feira das Velharias. No Azinhal, há mercado no último domingo do mês. De 2 a 5 de agosto, o 21º Torneio de Futsal Vila de Luz de Tavira. É uma organização dos Sonâmbulos Futsal Lusense Associação. Feira Franca Anual de Santo Estevão acontece de 18 a 20 de setembro. Na sexta-feira, dia 18, atuação do grupo Cantares Vozes do Barrocal, baile com Silvino Campos e concerto com os Íris. Sábado, dia 19, grupo de Cantares Lado a Lado, baile com o do Reflexo e o concerto de Rosinha. No domingo, dia 20, o grupo de Cantares Pérolas do Gilão, baile com Tons de Baile e o concerto de Léo e Leandro. Organização da Junta de Freguesia de Santo Estevão. Feira Franca Anual, de 18 a 20 de setembro. 13º Convívio Motar dos Motomanos, dias 4 e 5 de setembro, no Largo da República, em Luz de Tavira. Dia 4 de setembro, há baile com Nelson Santos. No sábado, e a partir das 2 da tarde, é o Convívio Motar no Largo da República, com entradas livres, a participação de várias bandas, o desfile motar, o porco no espeto e muita animação. É a organização dos Motomanos, este seu 13º Convívio Motar, dias 4 e 5 de setembro, em Luz de Tavira. Festa em honra de Nossa Senhora da Saúde e São Luís, dias 12 e 13 de setembro, no sítio de São Marcos, a Seca, organização da Comissão de Festas de Nossa Senhora da Saúde e Paróquia de Tavira. Sábado, dia 12, torneio de petanca, largada de porcos, baile com o grupo Gerações e atuação de Tânia. Domingo, dia 13 de setembro, a partir das 5h30 da tarde, Eucaristia Solene, às 6h30, procissão em honra de Nossa Senhora da Saúde e São Luís, acompanhada pela banda de Tavira. Às 20h, atuação da fadista Teresa Viola, acompanhada dos músicos Zé Pinto e Jorge Pinto. Seguir-se-á baile com os Acorde Anima. É a festa em honra de Nossa Senhora da Saúde e São Luís, dias 12 e 13 de setembro, sítio de São Marcos, a Seca, Tavira. 27º Passeio de Cicloturismo do Núcleo de Cicloturismo de Luz de Tavira. Acontece dia 6 de setembro, a partir das 9h, com partida no Largo da República, em Luz de Tavira. Os interessados em participar devem efetuar a sua inscrição, contatando a organização, o Núcleo de Cicloturismo de Luz de Tavira. Por Tavira, até 30 de dezembro, exposição permanente Judeus em Tavira, fragmentos de uma história, para visitar no Núcleo Islâmico do Museu Municipal. Até 15 de setembro, Ciência Viva no Verão, na sua 30ª edição, a iniciativa do Centro de Ciência Viva de Tavira. Até o final de setembro, mostras de artesanato, que acontecem diariamente entre o Jardim da Lagoa e o Jardim das Palmeiras. Até 24 de outubro, exposição Uma Árvore, da autoria de Daniel Moreira e Rita Castro Neves, para visitar no Museu Municipal de Tavira, Palácio da Galeria. Domingo, e a partir das 7:30 da tarde, no âmbito da Feira da Dieta Mediterrânica, há fado com Helena Candeias, Melissa Simplício, Pedro Viola, Sara Gonçalves e Teresa Viola, é junto da Igreja da Misericórdia, com a participação especial de José Manuel Neto e Carlos Manuel Proença. A partir das 20:30, concerto com Raia, no palco junto ao Mercado da Ribeira. Às 21:30, Melina, da Grécia, apresenta-se no palco junto ao Castelo de Tavira. Já às 22:30, o concerto com Diogo Pissarra, na Praça da República. Sábado, Supernovas, é o baile tradicional no Jardim do Coreto. Há ainda atuação do grupo coral Os Arraianos, de Vila Verde de Ficalho, no Jardim do Coreto. Oficina de danças francesas no Jardim do Coreto, a partir das 19:30. Às 20:30, concerto com o Gajo, no palco do Espaço da Antiga Lota, junto ao Mercado da Ribeira. Às 21:30, concerto de Ali Dogan, com o trio mais Mário Pousada, é no palco do Castelo. Às 22:30, concerto com Marco Rodrigues, na Praça da República. Sexta-feira trata do baile tradicional no Jardim do Coreto, ainda a apresentação dos princípios da dieta mediterrânica pela ULS Algarve, é no Jardim do Coreto, demonstração da construção de um prato mediterrânico. Às 19:00, demonstração de atividade física no Jardim das Palmeiras. A oficina de danças italianas com Frederica Luani no Jardim das Palmeiras. Há ainda concerto com Cristina Clara, no palco do Espaço da Antiga Lota, junto ao Mercado da Ribeira. Às 21:30, Barodrome Orquestra de Itália apresenta-se no palco do Castelo e às 22:30, o arranque do concerto de Carolina Deslandes na Praça da República. Já na quinta-feira, há baile tradicional com Trigueirinha de Portugal no Jardim do Coreto, oficinas danças portuguesas com Diana Acevedo. Às 19:30, há fado com Helena Candeias, Melissa Simplício, Pedro Viola, Sara Gonçalves e Teresa Viola, junto à Igreja da Misericórdia, com participação especial de José Manuel Neto e Carlos Manuel Proença. A partir das 21:30, concerto com crua no palco, junto ao Mercado da Ribeira. E às 22:30, o concerto com os vizinhos. Isto inserido na Feira da Dieta Mediterrânica, na 12ª edição. Esta quarta-feira, a partir das 10 da noite, há música em Cabanas de Tavira. Atuação de

0: de maior nebulosidade na região sul e no litoral norte e centro até ao meio da manhã, podendo-se persistir em alguns locais da faixa costeira ao longo do dia. Vento em geral fraco, predominado do quadrante leste, sendo por vezes moderado nas terras altas e sendo temporariamente de noroeste na faixa costeira ocidental durante a tarde. Registra-se também uma subida da temperatura. O mar na costa sul, com ondas de sueste inferiores a 1 metro, a temperatura do mar é de 19 a 22 graus. A temperatura máxima prevista para Tavira é de 36 graus.
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0: Boa noite, são 20 horas.
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3: Bem-vindos. Os municípios de Vila Real de Santo António e Castro Marim passam a contar com duas novas ambulâncias. Esta informação foi avançada pela Presidente da Câmara Municipal de Castro Marim, Filomena Sintra, ao qual destacou a aquisição de duas novas viaturas, modernas e robustas, que receberam a pensão das padroeiras de cada um dos concelhos. Segundo a autarca, o reforço dos meios dos bombeiros resulta de uma colaboração entre os dois municípios, que têm vindo a unir-se esforços na construção de uma instituição forte e cada vez mais robusta, apesar das diferenças nas cores políticas. O investimento municipal dos bombeiros de Vila Real de Santo António e Castro Marim ultrapassa atualmente 1 milhão de euros por ano, estando em iminência a entrega de 4 novas viaturas, num investimento que também ronda o 1 milhão de euros. A Presidente Filomena Sintra destaca também a aquisição de novos equipamentos e a melhoria das condições salariais dos bombeiros, bem como a existência de 4 equipas especiais permanentes, tendo para a autarca a única cooperação do Algarve com esta estrutura, com participada em partes iguais pelos dois municípios e pelo Estado português. Na aquisição destas duas novas ambulâncias, a autarca refere que a aquisição foi possível através de contratos de aluguer de longa duração e que houve influência de entidades privadas para o nível financeiro da aquisição destas duas novas ambulâncias. Para Filomena Sintra, o esforço entre municípios, bombeiros, Estado e entidades privadas acaba por ter apenas um objetivo: reforçar a capacidade de resposta e garantir melhores condições de segurança e socorro às populações. O município de Tavira continua a desenvolver a iniciativa Tavira pelos Teus Olhos, tem como principal objetivo promover a participação cívica, a valorização da identidade local e o envolvimento dos jovens entre os 16 e os 26 anos na vida do concelho. As candidaturas podem ser apresentadas até às 11 da noite do dia 10 de setembro e o desafio consiste em mostrar Tavira em diferentes perspectivas. São 5 destas categorias e então os participantes apenas precisam responder a uma destas 5 categorias. As categorias são Tavira Inspira-me, 3 razões para Tavira estar no meu coração, o meu spot de Tavira é Porque, se Tavira fosse uma música era Porque ou Em Tavira Eu. O vídeo deve ser apresentado segundo alguns parâmetros técnicos e o vídeo deve ter uma duração máxima de 60 segundos. O trabalho deve ser original e inédito e serão também atribuídos prémios aos 3 vídeos mais pontuados e às 2 menções honrosas. Os prémios serão entregues na Feira da Juventude, que decorrerá entre 25 e 27 de setembro.
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3: O ministro da Agricultura e Mar, José Manuel Fernandes, marcou presença no seminário O Futuro da Agricultura Algarvia da Próxima Década. Este seminário integrou-se na edição 2026 da FATACEL, realizou-se a 28 de agosto no convento de São José, em Lagoa. Promovido pela CCDR Algarve, o encontro reuniu uma centena de participantes entre organizações de agricultores, entidades públicas e agentes económicos. O ministro destacou a água, o investimento, a renovação geracional e o próximo período de financiamento europeu como os principais desafios do setor. José Manuel Fernandes considerou o projeto Água que Une uma iniciativa estratégica e estruturante, defendendo que o reforço das infraestruturas e da disponibilidade da água é essencial para criar previsibilidade ao investimento e permitir o desenvolvimento de novas atividades económicas. O governante sublinhou ainda a importância de uma gestão integrada dos recursos hídricos, abrangendo a agricultura, o abastecimento público, o turismo, a indústria e a proteção ambiental. Quanto ao futuro da política agrícola comum, o ministro defendeu um quadro financeiro europeu de 7 anos e uma PAC forte, alertando para os riscos de uma excessiva transferência do financiamento para os orçamentos nacionais. Defendeu também metas ambiciosas, mas realistas, e maior aposta na investigação e inovação para responder às novas pragas, doenças e aos efeitos das alterações climáticas. Já o presidente da CCDR Algarve, José Apolinário, defendeu a inclusão de um capítulo regional no próximo quadro financeiro europeu e a atribuição de competências aos serviços regionais de agricultura na área da água. Sublinhou ainda o peso crescente da agricultura na economia algarvia e a necessidade de criar condições para a sua renovação. No encerramento deste seminário, o vice-presidente da CCDR Algarve, Fernando Severino, destacou a importância da articulação entre entidades públicas, organizações agrícolas e agentes económicos para responder aos desafios de sustentabilidade, competitividade e adaptação às alterações climáticas. A Autoridade Marítima Nacional registrou 22 mortes nos 4 meses da época balnear. Destas 22 mortes, 3 foram em praias algarvias, 2 no concelho de Albufeira, uma pessoa na Praia do Peneque e outra pessoa na Praia de São Rafael. Ambas as praias eram vigiadas e as mortes foram por afogamento. A terceira ocorrência mortal foi na Praia do Cabeço, uma praia não vigiada em Vila Real de Santo António, por doença súbita. No total nacional das 22 mortes durante a época balnear entre 1 de maio e 31 de agosto, 12 ocorreram por afogamento, 9 mortes por doença súbita e também foi registada uma morte por origem desconhecida que ocorreu numa praia marítima vigiada. Ainda se encontra também um banhista desaparecido na Praia da Ursa, concelho de Sintra, esta ocorrência que teve lugar no dia 28 de agosto. A Autoridade Marítima Nacional também registou cerca de 1.285 salvamentos e 2.359 ações de primeiros socorros. Em São Brás de Alportel realiza-se mais uma edição do Stockout. A Feira de Saldos de Verão realiza-se entre 4 e 6 de setembro no Jardim Carreira Viegas. Esta iniciativa é promovida pelo município de São Brás de Alportel e reúne comércio local, artesanato, produtos regionais e um programa de animação para diferentes idades. O evento contará com a participação de 6 estabelecimentos comerciais e de quase 4 dezenas de artesãos e produtores locais. O evento contará também com música. A programação musical no dia 4 de setembro fica a cargo de David Brito e de Edmundo Inácio. No sábado, dia 5, a animação fica a cargo de Vítor Alves, o grupo São Brás Bailando e também Rafael Sousa. E por fim, no domingo, a programação arranca com Luís José, seguindo-se Laura Pereira e Alma do Fato. E depois, às 10 da noite do domingo, dia 6, o desfile de moda da Clube do Museu. O Stockout é de entrada livre e funcionará na sexta-feira e no sábado entre as 19h e 1 da manhã e no domingo das 17 às 23h. Além da programação, o evento inclui também atividades aos mais novos. O Motoclube São Brás volta a colaborar com a organização e assegurar um espaço de petiscos. E o fim de semana junta o Stockout também à festa e feira de setembro de São Brás de Alportel.
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3: A previsão do estado do tempo para esta quinta-feira, dia 3 de setembro, é de céu pouco nublado ou limpo, apresentando períodos de maior nebulosidade na região sul e no litoral norte e centro até ao meio da manhã, podendo-se persistir em alguns locais da faixa costeira ao longo do dia. Vento em geral fraco, predominado do quadrante leste, sendo por vezes moderado nas terras altas e sendo temporariamente de noroeste na faixa costeira ocidental durante a tarde. Registra-se também uma subida da temperatura. O mar na costa sul, com ondas de sueste inferiores a 1 metro, a temperatura do mar é de 19 a 22 graus. A temperatura máxima prevista para Tavira é de 36 graus.
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1: Boa noite. São 20 horas e 8 minutos. 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
1: Palavras bem arrumadas. É o dia e hora deste apontamento semanal de Vitorino Sousa, escritor. Bem-vindo, Vitorino.
2: Ora, cá estamos, outra vez.
1: Para partilhar com os nossos ouvintes aqui, mais dicas. Ficou uma promessa da passada semana, estou curiosa. Estou curiosa.
2: Vamos falar dos Lusíadas.
1: Ok.
2: O grande poema épico da literatura portuguesa.
1: Um poema
2: que é um bico de obra, como se sabe, não é? Porque naquela altura o português que se falava, ainda por cima escrito por um poeta, que tem sempre, por causa das rimas, tem sempre que torcer um bocadinho o português, mas é realmente uma coisa extraordinária, não é? Portanto, o Luís de Camões, Luís Vaz de Camões, não se sabe ao certo o ano em que ele nasceu, fala-se que em 1524, portanto, 2 anos depois de o Fernão de Magalhães ter começado a viagem de circunnavegação, que foi em 1522, e morreu em 1580. Ora bem, portanto, é uma obra, esta obra é considerada o poema épico do povo português. Os gregos têm vários, não é? Do Homero e Ilíada e tal. E trata-se de uma narrativa em verso, inspirada nos modelos da antiguidade greco-latina, que elege como herói uma personagem coletiva, os portugueses, não uma pessoa propriamente dita, a qual superará todos os heróis cantados em epopeias anteriores. Porque a gente não faz a coisa por menos, quer dizer... portanto, trata-se de uma narrativa em verso que se organiza em 10 cantos, ou seja, diria 10 capítulos, compostos por um número variável de estâncias, mas o total são 1102 estâncias. Não é brincadeira, não é?
1: É qualquer coisa.
2: As estâncias são oitavas, ou seja, são um grupo, cada estância tem 8 versos, 8 linhas, vamos dizer assim, com versos decassilábicos, ou seja, com 10 sílabas, ainda tem mais essa, não é? E a rima é cruzada nos 6 primeiros versos e emparelhada nos 2 últimos. Portanto, não é escrever assim uma coisa ao longo da, digamos, da improvisação, não é? Quer dizer, escrever decassílabos com... Bem.
1: Se já Camões é famoso, perante esta nossa conversa, vamos ressalvar que realmente ele era bom para nestas coisas.
2: Sim, quer dizer, disso não há dúvida
1: absoluta. Mas há distraídos.
2: E além do mais, é onde ele demonstra claramente a sua grande cultura.
1: Sim, sim, sim.
2: Não é? Porque ele fala ali de deuses, de tágides, de musas, de nomes de... logo na primeira estrofe, não é? As armas e os barões assinalados que da ocidental praia lusitana por mares nunca dantes navegados passaram ainda além da Taprobana. O que é isto da Taprobana? Não é, gente? É logo na primeira estrofe.
1: Claro,
2: não
1: sim,
2: é?
1: Sim.
2: E Taprobana é o Sri Lanka. O Sri Lanka é uma ilha que está no sul da Índia, não é? No subcontinente da Índia, não é? E cá embaixo, na pontinha, não é? Tem uma ilha que hoje se chama Sri Lanka, mas naquela altura chamava-se Taprobana. Ora bem, é provável que naquela altura os descobrimentos ainda tinham sido há muito tempo, portanto era natural. Se hoje não se sabe onde é que é o Sri Lanka, imagina no século XVI, não é?
1: Pois é.
2: Portanto, ele tinha a plena consciência de que não estava a escrever este monumento, não é? Para as pessoas daquele tempo, porque havia muito pouca gente capaz de entender o que ele estava a escrever. Para já o grau de analfabetismo era uma desgraça, não é? Só algumas pessoas da corte, principalmente os poetas, enfim. Mas enfim, portanto, o poema divide-se em 4 momentos que respeitam o modelo da tradição clássica, e ainda tem mais essa, não é? A proposição é o texto de abertura, a invocação, o poeta pede inspiração às tágides, ou seja, às tais musas, as musas do Tejo.
1: Ah.
2: Não, é? Não, não são umas musas quaisquer, são umas músicas, as musas do Tejo, para que o ajudem a construir um canto à altura dos feitos a relatar. Ele precisa realmente de inspiração, não é? Depois, na dedicatória, é feita a Dom Sebastião, o poeta apresenta ao rei de forma patriótica de quem se esperam grandes feitos. Até dá vontade de rir. O amigo Sebastião, com 21 anos, resolveu ir combater os mouros no norte da África e por lá ficou. E pior do que isso foi ter entregue da crise dinástica, Portugal ter perdido a independência para a Espanha. Bom, e depois finalmente a narração, que trata dos acontecimentos, né? A descrição. A ação central é composta pelo relato da viagem inaugural de Vasco da Gama à Índia e esta parte está organizada em 4 planos independentes. Ok, isto é a estrutura teórica, que não vale a pena nós é um pouco académico, não vale a pena. O que vale a pena é a gente ouvir a nossa Lina. Não é?
1: Ah, sim.
2: A Lina
1: resolveu cantar Camões.
2: Que resolveu cantar Camões e se de saudades morrerei, ou não, quer dizer, só esta frase, sim, a construção desta frase já indica que a poesia de Camões não é nada fácil, porque nós hoje diríamos morrerei de saudades ou não? Não, é se de saudades morrerei, portanto isto é bastante elaborado.
1: Vamos ouvir.
2: Vamos ouvir.

0: Não têm sido muitos os que têm arriscado cantar Camões, mas...
1: Pois, eu compro. Claro que ele tem três ou quatro poemas, três ou quatro sonetos, ele praticou muito o soneto, não é? Mas não só, não é? E portanto, quem é que não conhece Alma Minha, Gentil, que te partiste, etc, etc, ou Erros Meus, ou Mudam-se os Tempos, Mudam-se as Vontades, o Zé Mário Branco musicou esse soneto. Portanto, é evidente que qualquer poeta da dimensão do Camões ou de outro qualquer, não está tudo, digamos, no mesmo linha. Há coisas que saem melhor, há coisas que saem pior, uns tornam-se conhecidos, outros não. E isso tanto na poesia
0: como
1: na prosa.
0: E o arriscar de alguém querer interpretar também.
1: Pois ainda tem mais essa, sim, não é? Sim. Quer dizer, se eu falar no Memorial do Convento, é provavelmente o livro mais célebre do Saramago, mas mas se calhar outros livros que são tão bons, enfim, estas coisas é difícil de avaliar, não é? Mas realmente o Memorial do Convento subiu ao pico, está lá em cima dos livros do Saramago, não é? Portanto, nos Lusíadas, o que é há a destacar? Essencialmente quatro cenas, vamos dizer assim. O episódio da Inês de Castro, que é muito conhecido, é um episódio independente no qual se relata a decisão de assassinar Inês de Castro, em 1355, uma nobre galega que, enfim, era amante e posteriormente esposa do rei Dom Pedro, do qual teve quatro filhos. Então, ela foi executada por ordem do pai do Dom Pedro, o Dom Afonso IV. Hoje vem o célebre episódio do Adamastor, não é? Que o Fernando Pessoa, muito mais tarde, iria dar outro nome. O Camões chama-lhe Adamastor e o Fernando Pessoa chama-lhe Mostrengo, não é? É. Mostrengo. Mas, no fundo, é o monstro que está lá, que as pessoas têm...
0: A dificuldade em passar, não é?
1: Exatamente. Uhum. Então, o episódio do Adamastor é um momento central do plano da viagem, do Vasco da Gama, evidentemente, e relata o confronto com o gigante, que, furioso pela ousadia dos marinheiros que tiveram a coragem de navegar nos seus mares, anuncia um conjunto de profecias que serão a vingança futura. Tá? Depois vem o célebre e muito controverso episódio da Ilha dos Amores, não é? Porque foi uma coisa, para os grandes puristas, aquela parte não deveria fazer, não deveria pertencer aos Lusíadas, ou então com uma bolinha vermelha. É um relato nuclear do plano mitológico, e depois ainda tem mais essa, não é? Que constitui uma prenda de Vênus aos marinheiros pelos feitos heróicos. Aí se convocam os sentidos através da união entre as ninfas e os portugueses. Ou seja, uma grandíssima regabof. Mas não admira que o Camões tivesse optado por ir, porque se há coisa que o Camões não foi, ele foi um purista, não é? Ele era um Dom Juan, não é? Imensas, imensas, imensas aventuras amorosas por tudo quanto é sítio. Porque ele esteve na Índia e foi soldado, aliás, ele perdeu o olho numa batalha no Norte de África. Não é? Portanto, em 1547, Camões, para fugir às perseguições, quer dizer, se ele andava, não se portava lá grande coisa, não é?
0: Claro.
1: Alistou-se no serviço militar e embarcou para o Norte de África. Serviu 2 anos em Ceuta, onde combateu contra os mouros. Perdeu o olho direito durante um combate naval no Estreito de Gibraltar. Os seus últimos anos de vida foram tristeza. Isto é típico de Portugal, não é? Os seus últimos anos de vida foram marcados por dificuldades financeiras e pela pobreza, apesar de ter recebido uma pensão do rei Dom Sebastião, após a publicação dos Lusíadas. Morreu em Lisboa em 10 de junho de 1580, possivelmente vítima da peste, e foi enterrado numa vala comum. Presentemente, o dia 10 de junho, feriado, é o dia de Portugal de Camões e das comunidades europeias, como é sabido. Portanto, nós continuamos a festejar a data da morte do Luís de Camões, só não festejamos a data do nascimento porque não se sabe.
0: Não sabemos. Não,
1: não sabe. É. Não, há muito... Naquela altura é natural,
0: sim,
1: não é? Quer dizer,
0: claro.
1: Não, é muito polémica a educação. Porque ele realmente, nos Lusíadas, ele demonstra uma cultura extraordinária. Não é? Portanto... Dá a sensação que ele devia ter, ou era um autodidata, o que eu acho estranho, Ou então deve ter andado lá numa escola, numa universidade daquele tempo, não faço ideia nenhuma. E dada a agitação da vida que ele levou, quer dizer, ele não era propriamente um rato de biblioteca, não é? Teve imensos problemas, a vida dele foi uma aventura, de facto, não é? E claro, isso aí já é um bocado do mito, não é? Ele naufragou, de facto, com aquela história típica do salazarismo, em que ele salvou o manuscrito dos Lusíadas, ver aquela imagem, ué, para não se afogar. E ele, pronto, e são imagens romantizadas, mas não sabe efetivamente o que é que aconteceu. Agora, que ele naufragou e que a Dinamen, que era a namorada dele, a chinesa, isso é verdade. Agora, não se sabe muita coisa, porque ele não escreveu um diário e portanto, também ninguém se atreveu a escrever a biografia na altura, porque hoje quem quiser escrever a biografia do Camões vê-se aflito, não há dados.
0: Claro,
1: não é?
0: Passado
1: portanto,
0: tempo.
1: Conseguiu-se reunir alguma informação, mas, por exemplo, seria importante saber quando e onde é que ele nasceu, mas não se sabe, nem o lugar, nem a data.
0: Olha.
1: Mas pronto, mas sabemos a data da morte, já não é mau, não é?
0: Fica um mistério em relação ao nosso grande Camões.
1: Consta que ele leu os Lusíadas na corte ao Dom Sebastião, a quem ele dedicou a obra. Imagina a seca.
0: Não, mas isso era por episódios.
1: Não sei.
0: Só pode.
1: Imagina o que é o Dom Sebastião. Na altura devia ter pai que é 19 ou 20 anos, não é? A ouvir 1102 estrofes.
0: Isso era subdividido um bocadinho depois do jantar, tipo a novela.
1: Não há. Pode ter sido.
0: Sou eu supor, obviamente. Não é?
1: Pode ter sido mais uma fantasia criada à volta, não é? O facto de ele ter.
0: Mas também acaba por fazer sentido dar a conhecer a obra ao rei, não é?
1: E tanto assim que depois o rei, o Dom Sebastião, deu-lhe uma tensa, que é o nome que se dava naquela altura, uma pensãozita.
0: Sim,
1: não é?
0: Sim.
1: Não sei, comparativamente ao nível de vida daquela altura, não faço ideia nenhuma quanto era.
0: Qualquer coisa.
1: Se era muito, se era pouco. Mas que o homem morreu mal, isso é verdade,
0: pois,
1: não é?
0: É?
1: Mas também é verdade que ele pode ter recebido até uma tensa relativamente, enfim, que dava para...
0: E
1: os copos e a má vida e não sei o quê. Isso eu não sei. É provável que haja dados sobre isso, mas eu nunca li nenhuma biografia a sério do Camões e, portanto, não sei. De qualquer das maneiras, ele acabou mal.
0: É, nós a fazemos aqui relações e sobre a vida de Camões, que ele nos deixou isto aqui, perpetua quanto nós portugueses fomos no passado.
1: Com certeza.
0: É. Vitorino, até para a semana.
1: Até para a semana.
0: Obrigada.
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0: Boa noite, são 21 horas.
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2: A previsão do estado do tempo para esta quinta-feira, dia 3 de setembro, é de céu pouco nublado ou limpo, apresentando períodos de maior nebulosidade na região sul e no litoral norte e centro até ao meio da manhã, podendo-se persistir em alguns locais da faixa costeira ao longo do dia. Vento em geral fraco, predominado do quadrante leste, sendo por vezes moderado nas terras altas e sendo temporariamente de noroeste na faixa costeira ocidental durante a tarde. Registra-se também uma subida da temperatura. O mar na costa sul, com ondas de sueste inferiores a 1 metro, a temperatura do mar é de 19 a 22 graus. A temperatura máxima prevista para Tavira é de 36 graus.
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3: 12ª-feira da Dieta Mediterrânea, encontro de culturas, tradições e gerações em Tavira, de 3 a 6 de setembro. Ao longo de 4 dias, o Centro Histórico transforma-se num espaço de encontro e celebração deste estilo de vida, afirmando a Dieta Mediterrânea não apenas como um modelo alimentar, mas também como património cultural vivo, assente na convivialidade, partilha, relação com o território, transmissão de sabores entre gerações e no respeito pela diversidade de culturas mediterrânicas. Com uma programação diversificada, a feira conta com cerca de 200 expositores representativos de artesanato, doçaria tradicional e produtos locais, aos quais se juntam cerca de 40 expositores institucionais. Dentre os nomes de destaque, na animação, a Praça da República recebe os vizinhos Carolina Deslandes, Marco Rodrigues e Diogo Pissarra. O palco do Castelo acolhe 4 concertos internacionais que convidam a viajar pelas sonoridades e tradições musicais do Mediterrâneo. 12ª-feira da Dieta Mediterrânea apresenta uma programação que atravessa diferentes espaços, linguagens artísticas e dimensões. 4 dias que possibilitam a descoberta de património, história, saborear a gastronomia, assistir a concertos, participar em oficinas, conhecer artistas e tradições de diferentes países e viver a autenticidade da cultura reconhecida pela Unesco como Património Cultural e Material da Humanidade. Entrada livre de 3 a 6 de setembro, 12ª-feira da Dieta Mediterrânea em Tavira. Mercadinhos de Castro Marim, Odeleite e Azinhal decorrem mensalmente. O Mercadinho na Aldeia em Odeleite decorre no primeiro domingo de cada mês, enquanto em Castro Marim acontece no segundo sábado do mês, ao mesmo tempo que a Feira das Velharias. No Azinhal, há mercado no último domingo do mês. De 2 a 5 de agosto, o 21º Torneio de Futsal Vila de Luz de Tavira é uma organização dos Sonâmbulos Futsal Luzense Associação. Feira Franca Anual de Santo Estevão acontece de 18 a 20 de setembro. Na sexta-feira, dia 18, atuação do grupo Cantares Vozes do Barrocal, baile com Silvino Campos e concerto com os Íris. Sábado, dia 19, grupo de Cantares Lado a Lado, baile com o do Reflexo e o concerto de Rosinha. No domingo, dia 20, o grupo de Cantares Pérolas do Gilão, baile com Tons de Baile e o concerto de Léo e Leandro. Organização da Junta de Freguesia de Santo Estevão. Feira Franca Anual, de 18 a 20 de setembro. 13º Convívio Motar dos Motomanos, dias 4 e 5 de setembro, no Largo da República, em Luz de Tavira. Dia 4 de setembro, há baile com Nelson Santos. No sábado, e a partir das 2 da tarde, é o Convívio Motar no Largo da República, com entradas livres, a participação de várias bandas, o desfile motar, o porco no espeto e muita animação. É a organização dos Motomanos, este seu 13º Convívio Motar, dias 4 e 5 de setembro, em Luz de Tavira. Festa em honra de Nossa Senhora da Saúde e São Luís, dias 12 e 13 de setembro, no sítio de São Marcos, a Seca, organização da Comissão de Festas de Nossa Senhora da Saúde e Paróquia de Tavira. Sábado, dia 12, torneio de petanca, largada de porcos, baile com o Grupo Gerações e atuação de Tânia. Domingo, dia 13 de setembro, a partir das 5h30 da tarde, Eucaristia Solene, às 6h30, procissão em honra de Nossa Senhora da Saúde e São Luís, acompanhada pela banda de Tavira. Às 20h, atuação da fadista Teresa Viola, acompanhada dos músicos Zé Pinto e Jorge Pinto. Seguir-se-á baile com os Acorde Anima. É a festa em honra de Nossa Senhora da Saúde e São Luís, dias 12 e 13 de setembro, sítio de São Marcos, a Seca, Tavira. 27º passeio de cicloturismo do Núcleo de Cicloturismo de Luz Tavira. Acontece dia 6 de setembro, a partir das 9 horas, com partida no Largo da República, em Luz de Tavira. Os interessados em participar devem efetuar a sua inscrição, contatando a organização, o Núcleo de Cicloturismo de Luz de Tavira. Por Tavira, até 30 de dezembro, exposição permanente Judeus em Tavira, fragmentos de uma história, para visitar no Núcleo Islâmico do Museu Municipal. Até 15 de setembro, Ciência Viva no Verão, na sua 30ª edição, a iniciativa do Centro de Ciência Viva de Tavira. Até o final de setembro, mostras de artesanato, que acontecem diariamente entre o Jardim da Lagoa e o Jardim das Palmeiras. Até 24 de outubro, exposição Uma Árvore, da autoria de Daniel Moreira e Rita Castro Neves, para visitar no Museu Municipal de Tavira, Palácio da Galeria. Domingo, e a partir das 7h30 da tarde, no âmbito da Feira da Dieta Mediterrânica, há fado com Helena Candeias, Melissa Simplício, Pedro Viola, Sara Gonçalves e Teresa Viola, é junto da Igreja da Misericórdia, com a participação especial de Manuel Neto e Carlos Manuel Proença. A partir das 20h30, concerto com Raia, no palco junto ao Mercado da Ribeira. Às 21h30, Melina da Grécia apresenta-se no palco junto ao Castelo de Tavira. Já às 22h30, o concerto com Diogo Pissarra na Praça da República. Sábado, Supernovas é o baile tradicional no Jardim do Coreto. Há ainda atuação do grupo coral Os Arraianos de Vila Verde de Ficalho no Jardim do Coreto. Oficina de danças francesas no Jardim do Coreto, a partir das 19h30. Às 20h30, concerto com o Gajo, no palco do Espaço da Antiga Lota, junto ao Mercado da Ribeira. Às 21h30, concerto de Ali Dogan, com o trio mais Mário Pousada, é no palco do Castelo. Às 22h30, concerto com Marco Rodrigues, na Praça da República. Sexta-feira terá do baile tradicional no Jardim do Coreto, ainda a apresentação dos princípios da dieta mediterrânica pela ULS Algarve, é no Jardim do Coreto, demonstração da construção de um prato mediterrânico. Às 19h, demonstração de atividade física no Jardim das Palmeiras. A oficina de danças italianas com Frederica Luani no Jardim das Palmeiras. Há ainda concerto com Cristina Clara no palco do Espaço da Antiga Lota, junto ao Mercado da Ribeira. Às 21h30, Barodrome Orquestra de Itália apresenta-se no palco do Castelo e às 22h30, o arranque do concerto de Carolina Deslandes na Praça da República. Já na quinta-feira, há baile tradicional com Trigueirinha de Portugal no Jardim do Coreto, oficinas danças portuguesas com Diana Acevedo. Às 19h30, há fado com Helena Candeias, Melissa Simplício, Pedro Viola, Sara Gonçalves e Teresa Viola, junto à Igreja da Misericórdia, com participação especial de Manuel Neto e Carlos Manuel Proença. A partir das 21h30, concerto com Crua, no palco, junto ao Mercado da Ribeira. E às 22h30, o concerto com Os Vizinhos. Isto inserido na Feira da Dieta Mediterrânica, na 12ª edição.
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1: Boa noite, são 21 horas e 9 minutos. Tenha a continuação de uma ótima noite.

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0: Boa noite, são 22 horas.
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2: A previsão do estado do tempo para esta quinta-feira, dia 3 de setembro, é de céu pouco nublado ou limpo, apresentando períodos de maior nebulosidade na região sul e no litoral norte e centro até ao meio da manhã, podendo-se persistir em alguns locais da faixa costeira ao longo do dia. Vento em geral fraco, predominado do quadrante leste, sendo por vezes moderado nas terras altas e sendo temporariamente de noroeste na faixa costeira ocidental durante a tarde. Registra-se também uma subida da temperatura. O mar na costa sul, com ondas de sueste inferiores a 1 metro, a temperatura do mar é de 19 a 22 graus. A temperatura máxima prevista para Tavira é de 36 graus.
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2: Bem-vindos. Os municípios de Vila Real de Santo António e Castro Marim passam a contar com duas novas ambulâncias. Esta informação foi avançada pela Presidente da Câmara Municipal de Castro Marim, Filomena Sintra, ao qual destacou a aquisição de duas novas viaturas, modernas e robustas, que receberam a pensão das padroeiras de cada um dos concelhos. Segundo a autarca, o reforço dos meios dos bombeiros resulta de uma colaboração entre os dois municípios, que têm vindo a unir-se esforços na construção de uma instituição forte e cada vez mais robusta, apesar das diferenças nas cores políticas. O investimento municipal dos bombeiros de Vila Real de Santo António e Castro Marim ultrapassa atualmente 1 milhão de euros por ano, estando em iminência a entrega de 4 novas viaturas, num investimento que também ronda o 1 milhão de euros. A Presidente Filomena Sintra destaca também a aquisição de novos equipamentos e a melhoria das condições salariais dos bombeiros, bem como a existência de 4 equipas especiais permanentes, tendo para a autarca a única cooperação do Algarve com esta estrutura, com participada em partes iguais pelos dois municípios e pelo Estado português. Na aquisição destas duas novas ambulâncias, a autarca refere que a aquisição foi possível através de contratos de aluguer de longa duração e que houve influência de entidades privadas para o nível financeiro da aquisição destas duas novas ambulâncias. Para Filomena Sintra, o esforço entre municípios, bombeiros, Estado e entidades privadas acaba por ter apenas um objetivo: reforçar a capacidade de resposta e garantir melhores condições de segurança e socorro às populações. O município de Tavira continua a desenvolver a iniciativa Tavira pelos Teus Olhos, tem como principal objetivo promover a participação cívica, a valorização da identidade local e o envolvimento dos jovens entre os 16 e os 26 anos na vida do concelho. As candidaturas podem ser apresentadas até às 11 da noite do dia 10 de setembro e o desafio consiste em mostrar Tavira em diferentes perspectivas. São 5 destas categorias e então os participantes apenas precisam responder a uma destas 5 categorias. As categorias são Tavira Inspira-me, 3 razões para Tavira estar no meu coração, o meu spot de Tavira é Porque, se Tavira fosse uma música era Porque ou Em Tavira Eu. O vídeo deve ser apresentado segundo alguns parâmetros técnicos e o vídeo deve ter uma duração máxima de 60 segundos. O trabalho deve ser original e inédito e serão também atribuídos prémios aos 3 vídeos mais pontuados e às 2 menções honrosas. Os prémios serão entregues na Feira da Juventude, que decorrerá entre 25 e 27 de setembro.
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2: O ministro da Agricultura e Mar, José Manuel Fernandes, marcou presença no seminário O Futuro da Agricultura Algarvia da Próxima Década. Este seminário integrou-se na edição 2026 da FATACIL, realizou-se a 28 de agosto no convento de São José, em Lagoa. Promovido pela CCDR Algarve, o encontro reuniu uma centena de participantes entre organizações de agricultores, entidades públicas e agentes económicos. O ministro destacou a água, o investimento da renovação geracional e o próximo período de financiamento europeu como os principais desafios do setor. José Manuel Fernandes considerou o projeto Água que Une uma iniciativa estratégica e estruturante, defendendo que o reforço das infraestruturas e da disponibilidade da água é essencial para criar previsibilidade ao investimento e permitir o desenvolvimento de novas atividades económicas. O governante sublinhou ainda a importância de uma gestão integrada dos recursos hídricos, abrangendo a agricultura, o abastecimento público, o turismo, a indústria e a proteção ambiental. Quanto ao futuro da política agrícola comum, o ministro defendeu um quadro financeiro europeu de 7 anos e uma PAC forte, alertando para os riscos de uma excessiva transferência do financiamento para os orçamentos nacionais. Defendeu também metas ambiciosas, mas realistas, e maior aposta na investigação e inovação para responder às novas pragas, doenças e aos efeitos das alterações climáticas. Já o presidente da CCDR Algar, José Apolinário, defendeu a inclusão de um capítulo regional no próximo quadro financeiro europeu e a atribuição de competências aos serviços regionais de agricultura na área da água. Sublinhou ainda o peso crescente da agricultura na economia algarvia e a necessidade de criar condições para a sua renovação. No encerramento deste seminário, o vice-presidente da CCDR Algar, Fernando Severino, destacou a importância da articulação entre entidades públicas, organizações agrícolas e agentes económicos para responder aos desafios de sustentabilidade, competitividade e adaptação às alterações climáticas. A Autoridade Marítima Nacional registrou 22 mortes nos 4 meses da época balnear. Destas 22 mortes, 3 foram em praias algarvias, 2 no concelho de Albufeira, uma pessoa na Praia do Peneque e outra pessoa na Praia de São Rafael. Ambas as praias eram vigiadas e as mortes foram por afogamento. A terceira ocorrência mortal foi na Praia do Cabeço, uma praia não vigiada em Vila Real de Santo António, por doença súbita. No total nacional das 22 mortes durante a época balnear entre 1 de maio e 31 de agosto, 12 ocorreram por afogamento, 9 mortes por doença súbita e também foi registada uma morte por origem desconhecida que ocorreu numa praia marítima vigiada. Ainda se encontra também um banhista desaparecido na Praia da Ursa, concelho de Sintra, esta ocorrência que teve lugar no dia 28 de agosto. A Autoridade Marítima Nacional também registrou cerca de 1.285 salvamentos e 2.359 ações de primeiros socorros. Em São Brás de Alportel realiza-se mais uma edição do Stockout. A Feira de Saldos de Verão realiza-se entre 4 e 6 de setembro no Jardim Carreira Viegas. Esta iniciativa é promovida pelo município de São Brás de Alportel e reúne comércio local, artesanato, produtos regionais e um programa de animação para diferentes idades. O evento contará com a participação de 6 estabelecimentos comerciais e de quase 4 dezenas de artesãos e produtores locais. O evento contará também com música. A programação musical no dia 4 de setembro fica a cargo de David Brito e de Edmundo Inácio. No sábado, dia 5, a animação fica a cargo de Vítor Alves, o grupo São Brás Bailando e também Rafael Sousa. E por fim, no domingo, a programação arranca com Luís José, seguindo-se Laura Pereira e Alma do Fato. E depois, às 10 da noite do domingo, dia 6, o desfile de moda da Clube do Museu. O Stockout é de entrada livre e funcionará na sexta-feira e no sábado entre as 19h e 1 da manhã e no domingo das 17 às 23h. Além da programação, o evento inclui também atividades aos mais novos. O Motoclube São Brás volta a colaborar com a organização e assegurar um espaço de petiscos. E o fim de semana junta o Stockout também à festa e feira de setembro de São Brás de Alportel.
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0: Boa noite, são 22 horas e 9 minutos. Tenha a continuação de uma ótima noite.

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1: A previsão do estado do tempo para esta quinta-feira, dia 3 de setembro, é de céu pouco nublado ou limpo, apresentando períodos de maior nebulosidade na região sul e no litoral norte e centro até ao meio da manhã, podendo-se persistir em alguns locais da faixa costeira ao longo do dia. Vento em geral fraco, predominado do quadrante leste, sendo por vezes moderado nas terras altas e sendo temporariamente de noroeste na faixa costeira ocidental durante a tarde. Registra-se também uma subida da temperatura. O mar na costa sul, com ondas de sueste inferiores a 1 metro, a temperatura do mar é de 19 a 22 graus. A temperatura máxima prevista para Tavira é de 36 graus.
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2: Boa noite, são 23 horas e 1 minuto. A continuação de uma ótima noite. 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

0: Boa noite, são 0 horas.
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3: Bem-vindos. Os municípios de Vila Real de Santo António e Castro Marim passam a contar com duas novas ambulâncias. Esta informação foi avançada pela Presidente da Câmara Municipal de Castro Marim, Filomena Sintra, ao qual destacou a aquisição de duas novas viaturas, modernas e robustas, que receberam a pensão das padroeiras de cada um dos concelhos. Segundo a autarca, o reforço dos meios dos bombeiros resulta de uma colaboração entre os dois municípios, que têm vindo a unir-se esforços na construção de uma instituição forte e cada vez mais robusta, apesar das diferenças nas cores políticas. O investimento municipal dos bombeiros de Vila Real de Santo António e Castro Marim ultrapassa atualmente 1 milhão de euros por ano, estando em iminência a entrega de 4 novas viaturas, num investimento que também ronda o 1 milhão de euros. A Presidente Filomena Sintra destaca também a aquisição de novos equipamentos e a melhoria das condições salariais dos bombeiros, bem como a existência de 4 equipas especiais permanentes, sendo para a autarca a única cooperação do Algarve com esta estrutura, comparticipada em partes iguais pelos dois municípios e pelo Estado português. Na aquisição destas duas novas ambulâncias, a autarca refere que a aquisição foi possível através de contratos de aluguer de longa duração e que houve influência de entidades privadas para o nível financeiro da aquisição destas duas novas ambulâncias. Para Filomena Sintra, o esforço entre municípios, bombeiros, Estado e entidades privadas acaba por ter apenas um objetivo: reforçar a capacidade de resposta e garantir melhores condições de segurança e socorro às populações. O município de Tavira continua a desenvolver a iniciativa Tavira pelos Teus Olhos. Tem como principal objetivo promover a participação cívica, a valorização da identidade local e o envolvimento dos jovens entre os 16 e os 26 anos na vida do concelho. As candidaturas podem ser apresentadas até às 11 da noite do dia 10 de setembro e o desafio consiste em mostrar Tavira em diferentes perspectivas. São 5 destas categorias e então os participantes apenas precisam responder a uma destas 5 categorias. As categorias são Tavira Inspira-me, 3 razões para Tavira estar no meu coração, o meu spot de Tavira é Porque, se Tavira fosse uma música era Porque, ou Em Tavira Eu. O vídeo deve ser apresentado segundo alguns parâmetros técnicos e o vídeo deve ter uma duração máxima de 60 segundos. O trabalho deve ser original e inédito e serão também atribuídos prémios aos 3 vídeos mais pontuados e às 2 menções honrosas. Os prémios serão entregues na Feira da Juventude, que decorrerá entre 25 e 27 de setembro.
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3: O ministro da Agricultura e Mar, José Manuel Fernandes, marcou presença no seminário O Futuro da Agricultura Algarvia da Próxima Década. Este seminário integrou-se na edição 2026 da FATACIL, realizou-se a 28 de agosto no convento de São José, em Lagoa. Promovido pela CCDR Algarve, o encontro reuniu uma centena de participantes entre organizações de agricultores, entidades públicas e agentes económicos. O ministro destacou a água, o investimento, a renovação geracional e o próximo período de financiamento europeu como os principais desafios do setor. José Manuel Fernandes considerou o projeto Água que Une uma iniciativa estratégica e estruturante, defendendo que o reforço das infraestruturas e da disponibilidade da água é essencial para criar previsibilidade ao investimento e permitir o desenvolvimento de novas atividades económicas. O governante sublinhou ainda a importância de uma gestão integrada dos recursos hídricos, abrangendo a agricultura, o abastecimento público, o turismo, a indústria e a proteção ambiental. Quanto ao futuro da política agrícola comum, o ministro defendeu um quadro financeiro europeu de 7 anos e uma PAC forte, alertando para os riscos de uma excessiva transferência do financiamento para os orçamentos nacionais. Defendeu também metas ambiciosas, mas realistas, e maior aposta na investigação e inovação para responder às novas pragas, doenças e aos efeitos das alterações climáticas. Já o presidente da CCDR Algar, José Apolinário, defendeu a inclusão de um capítulo regional no próximo quadro financeiro europeu e a atribuição de competências aos serviços regionais de agricultura na área da água. Sublinhou ainda o peso crescente da agricultura na economia algarvia e a necessidade de criar condições para a sua renovação. No encerramento deste seminário, o vice-presidente da CCDR Algarve, Fernando Severino, destacou a importância da articulação entre entidades públicas, organizações agrícolas e agentes económicos para responder aos desafios de sustentabilidade, competitividade e adaptação às alterações climáticas. A Autoridade Marítima Nacional registrou 22 mortes nos 4 meses da época balnear. Destas 22 mortes, 3 foram em praias algarvias, 2 no concelho de Albufeira, uma pessoa na praia do Peneque e outra pessoa na praia de São Rafael. Ambas as praias eram vigiadas e as mortes foram por afogamento. A terceira ocorrência mortal foi na praia do Cabeço, uma praia não vigiada em Vila Real de Santo António, por doença súbita. No total nacional das 22 mortes durante a época balnear entre 1 de maio e 31 de agosto, 12 ocorreram por afogamento, 9 mortes por doença súbita e também foi registada uma morte por origem desconhecida que ocorreu numa praia marítima vigiada. Ainda se encontra também um banhista desaparecido na praia da Ursa, concelho de Sintra, esta ocorrência que teve lugar no dia 28 de agosto. A Autoridade Marítima Nacional também registou cerca de 1.285 salvamentos e 2.359 ações de primeiros socorros. Em São Brás de Alportel realiza-se mais uma edição do Stock Out. A Feira de Saldos de Verão realiza-se entre 4 e 6 de setembro no Jardim Carreira Viegas. Esta iniciativa é promovida pelo município de São Brás de Alportel e reúne comércio local, artesanato, produtos regionais e um programa de animação para diferentes idades. O evento contará com a participação de 6 estabelecimentos comerciais e de quase 4 dezenas de artesãos e produtores locais. O evento contará também com música. A programação musical no dia 4 de setembro fica a cargo de David Brito e de Edmundo Inácio. No sábado, dia 5, a animação fica a cargo de Vítor Alves, o grupo São Brás Bailando e também Rafael Sousa. E por fim, no domingo, a programação arranca com Luís José, seguindo-se Laura Pereira e Alma do Fato. E depois, às 10 da noite do domingo, dia 6, o desfile de moda Clube do Museu. O Stockout é de entrada livre e funcionará na sexta-feira e no sábado entre as 19h e 1 da manhã e no domingo das 17 às 23h. Além da programação, o evento inclui também atividades aos mais novos. O Motoclube São Brás volta a colaborar com a organização e assegurar um espaço de petiscos. E o fim de semana junta o Stockout também à festa e feira de setembro de São Brás de Alportel.
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3: A previsão do estado do tempo para esta quinta-feira, dia 3 de setembro, é de céu pouco nublado ou limpo, apresentando períodos de maior nebulosidade na região sul e no litoral norte e centro até ao meio da manhã, podendo-se persistir em alguns locais da faixa costeira ao longo do dia. Vento em geral fraco, predominado do quadrante leste, sendo por vezes moderado nas terras altas e sendo temporariamente de noroeste na faixa costeira ocidental durante a tarde. Registra-se também uma subida da temperatura. O mar na costa sul, com ondas de sueste inferiores a 1 metro, a temperatura do mar é de 19 a 22 graus. A temperatura máxima prevista para Tavira é de 36 graus.
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1: Boa noite. São 0 horas e 30 minutos. A continuação de uma ótima noite, de uma ótima madrugada. Obrigado pela sua companhia aí desse lado. Vamos consigo até às 7 da manhã.

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1: Uma vez mais a todos, muito boa noite, uma excelente madrugada. Obrigado pela sua companhia e pela sua preferência. Eu sou o Jorge Sampaio e, como sempre, vou consigo até às 7 da manhã.